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1: Seja muito bem-vindo a mais um Encontro com a Palavra. Para aqueles que estão ouvindo o nosso programa pela primeira vez, damos as boas-vindas especiais. Nosso programa é dedicado ao estudo de todos os livros da Bíblia. Participe conosco do estudo do livro mais importante do mundo. Estamos estudando a primeira epístola do apóstolo Pedro. Encontramos no terceiro capítulo o velho e experiente pastor Pedro, aconselhando todos os judeus messiânicos espalhados pela Ásia Menor a respeito do casamento. O melhor conselho que podemos ouvir a respeito do casamento é aquele baseado na Bíblia. Ouça este exemplo. Do mesmo modo, mulheres, sujeitem-se cada uma a seu marido, a fim de que, se ele não obedece à palavra, seja ganho sem palavra pelo procedimento de sua mulher, observando a conduta honesta e respeitosa de vocês. A beleza de vocês não deve estar nos enfeites exteriores, como cabelos trançados ou joias de ouro ou roupas finas. Ao contrário, esteja no seu interior, que não perece. Beleza demonstrada num espírito dócil e tranquilo, o que é de grande valor para Deus. Pois era assim que também costumavam adornar-se as santas mulheres do passado, que colocavam sua esperança em Deus. Elas se sujeitavam cada uma a seu marido, como Sara, que obedecia a Abraão e o chamava Senhor. Dela vocês serão filhas, se praticarem o bem e não derem lugar ao medo. Do mesmo modo, vocês, maridos, sejam sábios no convívio com suas mulheres e tratem-nas com honra, como parte mais frágil e co-herdeiras do dom da graça da vida, de forma que não sejam interrompidas as suas orações. Eu já sugeri a vocês que procurem ouvir e não ler os conselhos e a teologia pastoral de um velho e veterano pastor. O velho pastor Pedro compartilhou seus conselhos práticos, devocionais e relacionais em suas cartas. No capítulo 3 encontramos conselhos para o casamento. Os melhores conselhos para casamento estão na palavra de Deus, porque foi Ele quem o criou. Se o seu casamento é segundo os padrões de Deus, você pode afirmar que foi Deus quem uniu vocês e só Ele pode manter vocês dois juntos, porque Ele é a fonte deste casamento. Deus é o poder por trás desse casamento e a glória de Deus é o propósito dele. Se você acha que não está vivendo o tipo de casamento que Deus tinha no seu coração quando instituiu o casamento, descobrirá que os conselhos das Escrituras são o manual de Deus para o casamento. Observe que nesse texto de Pedro sobre o casamento que lemos, ele precisou de 6 versículos para aconselhar as mulheres e apenas um para os homens. Mesmo que haja esta discrepância, na minha opinião, o homem recebeu a tarefa mais difícil. Na essência, tanto Pedro como Paulo, quando falam sobre casamento, usam o modelo de Cristo e a Igreja. Pedro destaca este modelo para o casamento quando conclui o segundo capítulo da sua carta. Os dois apóstolos Paulo e Pedro disseram: mulheres, estão vendo o modelo de Cristo com a Igreja? Muito bem, neste modelo vocês são a Igreja. E os dois disseram para os homens: homens, estão vendo o modelo de Cristo para a Igreja? Este é o modelo como o casamento é, e vocês são Cristo. Os dois ordenaram às mulheres: sejam para seus maridos como a Igreja é para Cristo. E para os homens, a ordenança foi: sejam para suas mulheres como Cristo é para a Igreja. Agora me digam uma coisa: quem foi que recebeu a tarefa mais difícil, hein? Quem precisa se parecer exatamente com Cristo nessa história? É, exatamente os maridos. Existe um princípio de aconselhamento para o casal nesta passagem, pelo qual serei sempre grato a Pedro. Quando Pedro fala para a mulher, fala apenas sobre a mulher. E quando ele fala para o homem, ele fala apenas sobre o homem. Na minha experiência como pastor, tenho visto que quando o homem quer falar sobre casamento, ele fala apenas sobre a mulher. A mesma coisa acontece quando uma mulher busca aconselhamento para o seu casamento. Ela fala apenas sobre o marido. Um dia, no julgamento, você responderá pelo que você é. Você terá que prestar contas a Deus apenas de você mesmo. Para a mulher, Deus pedirá contas da atuação dela como mulher. Para o homem, Deus pedirá conta apenas da atuação dele como homem. Se é assim que Deus julgará, então faz todo sentido dizer que ele fale, quer seja através de Pedro ou de Paulo. Vamos falar sobre relacionamento no casamento. Vocês, mulheres, prestem atenção. Vou falar com vocês sobre a mulher. E vocês, homens, prestem atenção. Vou falar com vocês sobre o homem. Isso porque a mulher só pode fazer algo a respeito da mulher e o homem só pode fazer algo a respeito do homem. Pedro escreveu os versículos de 1 a 6 do capítulo 3 de sua primeira carta para aquelas mulheres cujos maridos não obedecem à palavra, tanto os incrédulos como os que são crentes, mas não obedecem à palavra. Deixe-me falar um pouco sobre o maior problema dos casamentos cristãos. Pedro e Paulo aconselham a mulher a ser submissa a seu marido como a igreja é submissa a Cristo. Ser submissa é fácil, mas não é esse o problema dos casamentos cristãos. O problema é que o homem não assume sua responsabilidade de pastorear sua mulher e seus filhos como Cristo pastoreia a igreja. O grande problema dos casamentos cristãos é que o homem não recebe a graça de Deus e não assume a responsabilidade que Deus lhe deu de amar e se entregar pela sua mulher e pelos seus filhos como Cristo se entregou pela igreja. A mulher para quem Pedro está falando nesta passagem enfrenta o problema número um dos casamentos cristãos. Mas observe que Pedro não fala com a mulher uma palavra sequer sobre o seu marido. Em outras palavras, ele disse à mulher: mulher, se você tem um marido que não obedece à palavra, seja espiritual, porque você não conseguirá ser como deve ser se não for espiritual. Seja submissa e faça isso com docilidade. Sabe, acontece de algumas mulheres serem submissas, mas fazerem isso com má vontade. Um dia, quando nossa filha mais velha era pequena, ela estava no carro comigo, mas estava de pé, no banco da frente. Eu falei para ela sentar, mas ela não obedecia. Então, puxei suas pernas e ela caiu sentada e ficou cochichando bem baixinho. Aí eu perguntei: o que foi? E ela respondeu: ah, por fora eu estou sentada, mas aqui dentro eu estou em pé. A mesma coisa pode acontecer com uma mulher que é submissa apenas por fora. Mas Pedro diz: seja submissa e faça isso com doçura. Ele diz que a mulher com um espírito manso, dócil e tranquilo é agradável aos olhos de Deus. Ele também instrui a mulher a ficar quieta. Ele diz para a mulher ganhar seu marido sem palavra. O marido não está obedecendo a palavra e não está assumindo sua posição. O problema é saber como fazê-lo assumir a sua parte. Pedro ensina que é sem palavra, o que quer dizer não ficar em pé na frente da televisão com a Bíblia enquanto ele quer assistir o futebol pela TV, nem ficar apontando o dedo para ele tentando passar sermões. Isso nunca vai levá-lo a assumir a sua posição. Pedro ensina que é sem palavra, que é precioso aos olhos de Deus. Resumindo, Pedro diz para a mulher ganhar o marido que não está obedecendo a palavra, sendo espiritual, submissa, dócil e de poucas palavras. Pedro apresenta outro princípio muito importante para a mulher cujo marido não está obedecendo a palavra. Ele ensina que se o marido não está na posição que deveria, você deve assumir a sua posição e ser a mulher que Deus quer que você seja. Se alguma coisa vai fazer com que seu marido mude de atitude, é o seu comportamento. Pedro não está garantindo nada, nem está dizendo que isso sempre funciona. O que ele está dizendo é que, se alguma coisa tiver que funcionar, será este conselho. Ele está dizendo que o conselho dele funciona muito melhor do que o conselho do mundo. Vamos enfocar agora a palavra submissão ou submissa. No final do capítulo 2, Pedro falou sobre Jesus Cristo e identificou sua morte na cruz com o servo sofredor de Isaías 53. Cada um de nós se desvia para o seu próprio caminho, mas o Senhor Deus Jeová colocou sobre Jesus a iniquidade de todos nós. O castigo da nossa paz estava sobre ele. Todo o castigo que era nosso foi colocado sobre ele. Por suas pisaduras fomos sarados. Pedro falou tudo isso referindo-se a Jesus e ao capítulo 53 de Isaías, lido na pregação de Filipe para o eunuco etíope. Aqui Pedro identifica Jesus com o servo sofredor de Isaías 53. Depois de falar que Jesus morreu na cruz por nós, Pedro acrescenta: ele mesmo levou em seu corpo os nossos pecados sobre o madeiro, a fim de que morrêssemos para os pecados e vivêssemos para a justiça. Por suas feridas vocês foram curados. pois vocês eram como ovelhas desgarradas. Essa é a passagem de Isaías 53:6. Mas agora se converteram ao pastor e bispo de suas almas. A próxima coisa que Pedro diz é: do mesmo modo, mulheres. Quando nos deparamos com a expressão do mesmo modo, devemos perguntar: do mesmo modo o quê? Ele responde: vocês se converteram ao pastor e bispo de suas almas. Aqui está uma figura da igreja voltando para Jesus Cristo, pastor e bispo da igreja. Pedro está dizendo: do mesmo modo vocês, mulheres, estão vendo o modelo de Cristo e da igreja? Muito bem, vocês são a igreja. E da mesma forma que a igreja é submissa a Cristo, o pastor e bispo da igreja, vocês, mulheres, então, devem ser submissas a seus maridos. A palavra submissa dentro deste contexto significa: deixe seu marido pastorear você. Deus deu ao seu marido uma grande responsabilidade. Ele deve pastorear você da mesma forma que Cristo pastoreia a igreja. Isso quer dizer que seu marido deve amá-la como Cristo a ama. Ele deve se dar como Cristo se dá. Deve ser com você como Cristo é. Isso é uma responsabilidade e tanto. No exército, num batalhão ou num navio de guerra, existe sempre um oficial comandante. Não dá para ter dois. Pode ser que a autoridade seja delegada a outra pessoa para que ela exerça determinadas tarefas. Entretanto, a responsabilidade pelo navio ou pelo batalhão será sempre daquele oficial. Se acontecer alguma coisa errada, será o oficial comandante que prestará contas. Nesta passagem, em Efésios 5 e em outras passagens da Bíblia, Deus delega a responsabilidade pelo casamento e pelo lar para o marido quando diz que ele deve pastorear sua mulher como Cristo pastoreia a igreja. Ao mesmo tempo, ele está dizendo às mulheres que deixem que seus maridos sejam responsáveis por cada uma delas. Isso implica que não pode haver dois oficiais comandantes. Alguém tem que ter a responsabilidade e responder pelo navio. Esta responsabilidade Deus entregou ao homem. O meu desafio agora que estou encerrando o programa de hoje é: quem você ouve quando quer conselhos para o seu casamento? A cultura do meio em que você vive ou a Bíblia? Se o seu casamento não vai muito bem, posso fazer uma pergunta? Você não acha que o modelo de casamento da Bíblia funcionaria melhor para você? Continuaremos a falar mais sobre isso no próximo Encontro com a Palavra. E o meu desejo, a minha oração é que Deus possa lhe abençoar como família. Você como esposo, como esposa, você que vive em família, que Deus possa realmente coroar todos vocês com muitas bênçãos do céu. E não esqueça, anote o endereço e entre em contato conosco. Deus lhe abençoe e até o próximo programa.
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3: Bem-aventurado e santo é aquele que tem parte na primeira ressurreição. Sobre estes não tem poder a segunda morte. Apocalipse 26.

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1: 21 horas e 17 minutos.
2: Sem fé é impossível agradar a Deus, porque é necessário que aquele que se aproxima de Deus creia que Ele existe e que é galardoador dos que o buscam. Hebreus 11:6.

Eis que a mão do Senhor não está encolhida para que não possa salvar, nem surdo seu ouvido para que não possa ouvir. Mas as vossas iniquidades fazem separação entre vós e o vosso Deus. Isaías 59, 1 e 2.

quem é este que resolve os problemas quando eles quase nos consomem? Quem é este que enriquece os pobres e ensina os doutores? Quem é este que, por ter triunfado da morte, é o Senhor dos Senhores? Jesus.

0: portanto, pode também salvar perfeitamente os que por ele se chegam a Deus, porquanto vive sempre para interceder por eles. Hebreus 7:25.
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0: Trazei todos os dízimos à casa do tesouro, para que haja mantimento na minha casa. E depois fazei prova de mim, diz o Senhor dos Exércitos, se eu não vos abrir as janelas do céu, e não derramar sobre vós tal bênção que dela vos advenha maior abastança. Malaquias 3:10.
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2: 21:47.
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0: Eis que os olhos do Senhor estão sobre os que o temem, sobre os que esperam na sua benignidade. Salmos 33, 18.
1: 21 horas e 52 minutos.

porque sabemos que se a nossa casa terrestre deste tabernáculo se desfizer, temos de Deus um edifício, uma casa não feita por mãos eterna nos céus. Pois neste tabernáculo nós gememos, desejando muito ser revestidos da nossa habitação, que é do céu. 2 Coríntios 5, 1 e 2.

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1: 22 horas e 1 minuto.
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pois conheceis a graça de nosso Senhor Jesus Cristo, que sendo rico por amor de vós se fez pobre, para que pela sua pobreza fosseis enriquecidos. 2 Coríntios 8:9.

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1: 22 horas e 17 minutos.
2: Em verdade vos digo, tudo quanto ligardes na terra será ligado no céu, e tudo quanto desligardes na terra será desligado no céu. Ainda vos digo mais, se dois de vós na terra concordarem acerca de qualquer coisa que pedirem, isso lhe será feito por meu Pai que está nos céus. Pois onde se acham dois ou três reunidos em meu nome, aí estou no meio deles. Mateus 18, 18 a 20.

0: Oh, aleluia!
1: Porque todo aquele que invocar o nome do Senhor será salvo. Romanos 10, 13.

0: Deixe o ímpio seu caminho, e o homem maligno seus pensamentos. Volte-se ao Senhor, que se compadecerá dele, e para o nosso Deus, porque é generoso em perdoar. Isaías 55:7.
1: Se você está passando por dificuldade, não se preocupe. Acredite na vida.

0: Não ajunteis para vós tesouros na terra, onde a traça e a ferrugem os consomem, e onde os ladrões minam e roubam. Mas ajuntai para vós tesouros no céu, onde nem a traça nem a ferrugem os consomem, e onde os ladrões não minam nem roubam. Porque onde estiver o teu tesouro, aí estará também o teu coração. Mateus 6, 19, 20 e 21.
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alma aos homens está ordenado a morrer em uma só vez, vindo depois do juízo, assim também Cristo, oferecendo-se uma só vez para levar os pecados de muitos, aparecerá a segunda vez sem pecado aos que o esperam para a salvação. Hebreus 9, 27, 28.

crente pentecostal aí, dá um glória a Deus, dá um glória a Deus. Tem crente que crê no poder de Deus aí, dá um glória a Deus. É o fim dos tempos, olha o sinal. É avivamento, é pentecostal. Ele é despoderoso, ele é varão de guerra. Se você é vaso, tem vaso aí, meu irmão, tem vaso aí. Tem vaso aí. Oh, Lord. É o fim dos tempos, olha o sinal. É avivamento, é pentecostal. Ele é despoderoso, ele é varão de guerra.

0: diz o Senhor. Não se glorie o sábio na sua sabedoria, nem se glorie o forte na sua força, não se glorie o rico nas suas riquezas. Mas o que se gloriar, glorie-se nisto, em entender e em me conhecer, que eu sou o Senhor, que faço benevolência, juízo e justiça na terra, porque destas coisas me agrado, diz o Senhor. Jeremias 9, 23, 24.
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2: 22 horas e 48 minutos.
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0: Guarda com toda diligência o teu coração, porque dele procedem as fontes da vida. Provérbios 4:23.
1: 22 horas e 53 minutos.

este que de madrugada socorre os aflitos? Quem é este que nos hospitais e nas prisões atende os seus gritos? Quem é este que consola os que estão nos asilos e nos leprosários? Quem é este que liberta um drogado sem cobrar honorários? O seu nome é Jesus.

um Pai Nosso. Não digas Pai, se a cada dia não te comportas como um filho. Não digas Nosso, se vives isolado em teu egoísmo. Não digas que estás no céu, se só pensas nas coisas terrenas. Não digas, santificado seja o teu nome, se não o honras. Não digas, venha a nós o teu reino, se o confundes com o êxito material. Não digas, faça-se a tua vontade, se não a aceita como é. Não digas, assim na terra como no céu, se duvidas da existência do inferno. Não digas, o pão nosso de cada dia, se não te preocupas com quem tem fome. Não digas, perdoa as nossas ofensas, se guardas rancor de teus irmãos. Não digas, livra-nos do mal, se amas o pecado. Não digas, amém, se não entendes e não dás crédito às palavras do Pai Nosso. Às vezes, refletir em tempo pode fazer a diferença entre a vida ou a morte eterna. Sempre, a decisão é nossa.

0: Marina! Vocês são incríveis, cara. Vocês são incríveis.
1: Edna, Deus abençoe.
2: As palavras do Senhor são palavras puras. Como prata refinada numa fornalha de barro purifica 7 vezes. Salmos 12:6.

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1: 23 horas e 18 minutos.
2: Aquele que é nascido de Deus não peca habitualmente, porque a semente de Deus permanece nele e não pode continuar no pecado, porque é nascido de Deus. 1 João 3:9.

o Deus do impossível. Após o naufrágio, o único sobrevivente agradeceu a Deus por estar vivo e ter conseguido se agarrar à parte dos destroços para poder ficar boiando. Este único sobrevivente foi parar em uma pequena ilha desabitada, fora de qualquer rota de navegação, e ele agradeceu novamente. Com muita dificuldade e restos dos destroços, ele conseguiu montar um pequeno abrigo para que pudesse se proteger do sol, da chuva, de animais e também para guardar seus poucos pertences. E como sempre agradeceu. Nos dias seguintes, a cada alimento que conseguia caçar ou colher, ele agradecia. No entanto, um dia, quando voltava da busca por alimentos, ele encontrou seu abrigo em chamas, envolto em altas nuvens de fumaça. Terrivelmente desesperado, ele se revoltou, gritava chorando. O pior aconteceu. Perdi tudo. Deus, por que fizeste isso comigo? Disse. Chorou tanto que adormeceu profundamente cansado. No dia seguinte, bem cedo, foi despertado pelo som de um navio que se aproximava. Viemos resgatá-lo, disseram. Como souberam que eu estava aqui? Perguntou ele. Nós vimos o seu sinal de fumaça. É comum sentirmos-nos desencorajados e até mesmo desesperados quando as coisas vão mal. Mas Deus age em nosso benefício, mesmo nos momentos de dor e sofrimento. Lembre-se, se algum dia o seu único abrigo estiver em chamas, esse pode ser o sinal de fumaça que fará chegar até você a graça divina. A embalagem. Um jovem preparava-se para sua formatura na universidade. E sabendo que seu pai poderia dar-lhe um bom presente, disse-lhe que um carro era tudo o que queria. Na manhã da formatura, o seu pai o chamou em seu escritório e disse como estava orgulhoso em ter um filho como ele e quanto amava. Ele entregou uma caixa embrulhada para presente. Curioso e desapontado, o jovem abriu a caixa e encontrou uma Bíblia. E disse: com todo o seu dinheiro, você me dá uma Bíblia. E saiu de casa. Passaram-se alguns anos e o jovem lembrou-se do seu pai e concluiu que ele estava muito velho e que talvez devesse vê-lo, pois não tinha estado com ele desde o dia da formatura. Enquanto se preparava para viajar, recebeu uma triste notícia. Seu pai havia morrido. E quando chegou na casa de seu pai, uma tristeza intensa e um grande arrependimento tomaram conta do seu coração. Então começou a olhar as coisas que seu pai havia deixado e achou a Bíblia e começou a virar as páginas. Seu pai havia sublinhado um versículo, Mateus 7:11. Se vós, pois, sendo maus, sabeis dar boas dádivas a vossos filhos, quanto mais vosso

Pai que está no céu dará bens aos que lhe pedirem. Enquanto lia estas palavras, vi uma chave de carro com a etiqueta de uma concessionária e a data de sua formatura dizendo: pago à vista. Muitas vezes perdemos as bênçãos de Deus só porque elas não estão na embalagem que desejamos.

0: que derramarei água sobre o sedento e correntes sobre a terra seca. Derramarei o meu espírito sobre a tua posteridade e a minha bênção sobre a tua descendência. Isaías 44:3.
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quando passares pelas águas, eu serei contigo. Quando pelos rios, eles não te submergirão. Quando passares pelo fogo, não te queimarás, nem a chama arderá em ti. Porque eu sou o Senhor teu Deus, o Santo de Israel, teu Salvador. Isaías 43, 2 e 3.

0: Lembra-te, pois, de onde caíste, e arrepende-te, e pratica as primeiras obras. Apocalipse 2:5.
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2: 23:45.
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Mas vós sois a geração eleita, o sacerdócio real, a nação santa, o povo adquirido, para que anuncieis as grandezas daquele que vos chamou das trevas para a sua maravilhosa luz. 1 Pedro 2:9. Lembra-te também do teu Criador nos dias da tua mocidade, antes que venham os maus dias e cheguem os anos em que dirás: não tenho prazer neles. Eclesiastes 12:1.

0: misericordioso, bondadoso, Rey de reyes, Señor de señores. Te exaltamos, eres la razón de nuestra existencia. Y esto es para ti, de parte de Avi Valdés y este servidor, Redimido Man.
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2: 0:04.
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declarou-lhes Jesus: Eu sou o pão da vida. Aquele que vem a mim, de modo algum terá fome, e quem crê em mim jamais terá sede. João 6:35.

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1: 0:16.
2: Pensai nas coisas que são de cima e não nas que são da terra. Colossenses 3:2.

você vai ser surpreendido por Ele. A tua casa será surpreendida por Ele. Deus, Ele é poderoso para fazer infinitamente mais além de tudo quanto pedimos ou pensamos. Segundo o Seu poder que opera em nós, é isso que eu creio.

recebe aí em nome de Jesus. Enquanto conclama.

0: Glória a Deus, glória a Deus, glória a Deus.
1: Porque o Senhor será tua confiança e guardará os teus pés de serem presos. Provérbios 3:26.

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1: Bem-aventurados os humildes de espírito, porque deles é o reino dos céus. Bem-aventurados os que choram, porque eles serão consolados. Bem-aventurados os mansos, porque eles herdarão a terra. Bem-aventurados os que têm fome e sede de justiça, porque eles serão fartos. Bem-aventurados os misericordiosos, porque eles alcançarão misericórdia. Bem-aventurados os limpos de coração, porque eles verão a Deus. Bem-aventurados os pacificadores, porque eles serão chamados filhos de Deus. Bem-aventurados os que são perseguidos por causa da justiça, porque deles é o reino dos céus. Bem-aventurados sois vós, quando vos injuriarem e perseguirem e mentindo disserem todo mal contra vós por minha causa. Alegrai-vos e exultai, porque é grande o vosso galardão nos céus, porque assim perseguiram os profetas que foram antes de vós. Mateus 5, 3 a 12.

0: Jesus, porém, disse: Deixai as crianças e não as impeçais de virem a mim, porque das tais é o reino dos céus. Mateus 19:14.
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2: 0h49.
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1: 1 hora e 1 minuto.
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O leilão da alma. Certo dia, Deus permitiu que uma famosa cantora e artista soubesse que em uma cidade da Inglaterra estava pregando um renomado evangelista, e ela desejou ouvi-lo. Quando entrou no grande salão repleto de pessoas onde se realizava o culto, o pregador já havia iniciado a pregação, mas ao perceber a entrada da famosa artista, ele convidou-a para ir à frente. Quando ela se aproximou do púlpito, aquele homem de Deus teve inspiração para transformar aquele culto em um leilão. Então ele disse à congregação: "Vamos levar esta alma a leilão. Vejo que há interessados, e o que melhor lance oferecer, esse a levará. Vamos ver quanto vale esta alma", disse o pregador. "Vejo que o mundo está interessado." "Mundo, quanto dás por esta alma?", perguntou. E o mundo ofereceu fama e aplausos, que só valem para esta vida terrena, sem fazer cálculos para o futuro. Diante de tão pequeno lance, o pregador disse: "Não será tua esta vida." E ele continuou dizendo: "Vejo aqui outro pretendente que está muito interessado. É Satanás. Dize-me, quanto ofereces por esta alma?" "Ah", disse Satanás, apontando para os reinos deste mundo e suas riquezas, "eu porei ao seu alcance todas as possibilidades. Beberá do cálice dos prazeres até a última gota. Triunfará em sua carreira." Então perguntou o pregador: "E quando terminar a sua existência? Quando sua carne não mais puder desfrutar os prazeres e ela sentir sua alma insatisfeita e tiver de apresentar-se ante o tribunal de Cristo, que farás em seu favor?" O pai da mentira respondeu: "Em oferta trata do presente, nada tem a ver com o futuro." E o homem de Deus disse: "És muito pretensioso, Satanás. Com glória tão efêmera e preço tão insignificante, não levarás esta alma. Tua oferta é muito pequena." E o pregador continuou dizendo: "Vejo presente outro interessado. Seu nome é Jesus. Dize-me, Jesus, quanto dás por esta alma?" "Eu dei a minha vida e o meu sangue quando morri na cruz", disse Jesus. "Apagarei todas as suas transgressões e lavarei todos os seus pecados no meu sangue. Em sua alma reinará paz que o mundo não conhece. Escreverei o seu nome no livro da vida. Se ela voluntariamente quiser me servir, eu irei adorná-la com o ouro da fé, perfumá-la com o aroma da santidade e cobri-la com o incomparável manto da justiça. E após haver terminado esta vida terrestre, o que ofereces a ela, Senhor?", perguntou o pregador. Então Jesus respondeu: "Se ela não se envergonhar do meu nome e me aceitar como único Salvador e Senhor, os anjos virão buscá-la para receber honras e glórias no paraíso de Deus junto a mim." Encerrando o leilão, o pregador disse a Jesus: "Tua oferta é incomparavelmente maior e melhor que todas as outras. Por isso, Senhor, esta vida é tua."

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1: 1:19.
2: Para que saibais que o Filho do Homem tem sobre a terra autoridade para perdoar pecados, disse ao paralítico: a ti te digo, levanta-te, toma o teu leito e vai para a tua casa. Imediatamente se levantou diante deles, tomou o leito em que estivera deitado e foi para a sua casa, glorificando a Deus. Lucas 5, 24, 25.

0: sabendo que não foi com coisas corruptíveis como prata ou ouro que fostes resgatados da vossa vã maneira de viver, que por tradição recebestes dos vossos pais, mas com precioso sangue, como de um cordeiro sem defeito e sem mancha, o sangue de Cristo. 1 Pedro 1, 18-19.
1: Confia no Senhor de todo o teu coração, e não te estribes no teu próprio entendimento. Reconhece-o em todos os teus caminhos, e ele endireitará as tuas veredas. Provérbios 3, 5 e 6.

0: Para isto o Filho de Deus se manifestou, para destruir as obras do diabo. 1 João 3:8.
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Seja, porém, o vosso falar sim, sim, não, não, pois o que passa disso vem do maligno. Mateus 5:37.

está sendo filmado por Deus. E todas as tuas orações estão na memória dele. No momento certo, a resposta vem. Então, para quem tem te cuidado, para quem tem te amado, sorria. Sorria.

0: esta é a confiança que temos nele, que se pedirmos alguma coisa segundo a sua vontade, ele nos ouve. 1 João 5,14.
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2: 1:48.
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0: Os Dois Mares. Na Palestina existem dois mares. Um é doce e em suas águas abundam os peixes. Bosques e jardins enfeitam suas margens. As árvores estendem sobre ele seus ramos e avançam suas raízes sedentas para beber as águas saudáveis. Em suas praias as crianças brincam como faziam quando Jesus ali estava. As cristalinas águas de um braço do Rio Jordão formam este mar, e tudo que ali vive é feliz só por estar às suas margens. Mas o Jordão desemboca também em outro mar. Ali não há movimento de peixes, nem canto de pássaros, nem o riso das crianças. Uma atmosfera densa paira sobre as águas desse mar que nem o homem nem a ave bebem jamais. A que se deve esta enorme diferença entre dois mares vizinhos? Não se deve ao Rio Jordão, tão boa é a água que lança em um como no outro. Também não se deve ao solo que lhe serve de leito e nem às terras que o circundam. A diferença se deve ao fato de o mar da Galiléia receber as águas do Rio Jordão e não as reter ou conservar em seu poder. Para cada gota que entra, sai outra. O dar e receber se cumprem ali em idêntica medida. O outro mar retém com ciúmes o que recebe. Cada gota que ali cai, ali permanece. O mar da Galiléia dá e vive. O outro não dá nada. Chama-se Mar Morto. Que não sejamos como o Mar Morto, retendo tudo sem dividir nada, mas assim como o Mar da Galiléia, possamos dar e receber, para que haja vida e alegria em nossos corações.
1: Uma hora e 54 minutos.
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0: várias à tua nome.
1: Ao que disse o Senhor a Moisés: farei também isto que tens dito, porquanto achaste graça aos meus olhos, e te conheço pelo teu nome. Êxodo 33:17.
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1: Apega-te, pois, a Deus, e tem paz, e assim te sobrevirá o bem. Jó 22:21.
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Então Samuel tomou uma pedra e a pôs entre Mispá e Sem, e lhe chamou Ebenezer, e disse: Até aqui nos ajudou o Senhor. 1 Samuel 7:12.

ainda que um exército me cercasse, o meu coração não temeria. Ainda que a guerra se levantasse contra mim, nele confiaria. Salmos 27:3.

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1: 2:15.
2: Porque vós mesmos sabeis perfeitamente que o dia do Senhor virá como vem o ladrão de noite. Pois quando estiverem dizendo paz e segurança, então lhe sobrevirá repentina destruição, como as dores de parto àquela que está grávida, e de modo nenhum escaparão. 1 Tessalonicenses 5, 2 e 3.

e disse-lhes: Ide por todo o mundo e pregai o evangelho a toda criatura. Quem crer e for batizado será salvo, mas quem não crer será condenado. E estes sinais acompanharão os que crerem. Em meu nome expulsarão demônios, falarão novas línguas, pegarão em serpentes e se

0: Eis que bem-aventurado é o homem a quem Deus corrige. Não desprezes, pois, a correção do Todo-Poderoso, pois ele faz a ferida, e ele mesmo a liga. Ele fere, e as suas mãos curam. Jó 5:17-18.
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0: resultados corporam e virão e um júbilo. Alegria verá sobre sua cabeça. Os iriam não e desfirá testeu gemido. 3:35.
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2: 10:48 minutos.
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1: 3, 4 minutos.
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1: 3 de 100 minutos.
2: O que disse Master? Palhamos noite ou na apanhamos, mas para falar lançar as redes. Feito isto, apanha uma grande quantidade de peixes de modas redes. Cansa 6.

Rogo-vos, oh irmãos, pela compaixão de Deus, que apresentei os vossos corpos como um sacrifício vivo, santo e agradável a Deus, que é o vocacional, e não conforme com esse mundo, mas transformai-os pela vossa fé e para que seja boa, agradável e perfeita a vontade de Deus. Romanos 12:2.

Respondeu João a todos, dizendo: Eu, na verdade, vos batizo em água, mas vem aquele que é mais poderoso do que eu, de quem não sou digno de desatar a correia das alparcas. Ele vos batizará no Espírito Santo e em fogo. Lucas 3:16.

0: perseverai na oração, velando nela com ações de graças. Colossenses 4:2.
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Acredito em Deus o Pai. Acredito no Santo Espírito que nos vida nova traz. Acredito na cruz de Cristo.

Então respondeu o príncipe do exército do Senhor a Josué: tira os sapatos dos pés, porque o lugar em que estás é santo. Josué 5:15.

0: casa de meu pai há muitas moradas. Se não fosse assim, eu vou teria dito, vou preparar-vos lugar. João 14, 2.
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2: 3:47.
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0: aquele que vencer, herdará estas coisas, e eu serei seu Deus, e ele será meu filho. Apocalipse 21, 7.
1: 3 horas e 53 minutos.
2: Tá chegando os campeiros de Cristo pra mostrar como é que é. Num toque de gaita bem ungido pra Jesus de Nazaré.

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1: 4 horas e 4 minutos.
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preço da vida. Você pode comprar um livro, mas não o conhecimento. Você pode comprar posição, mas não respeito. Você pode comprar pessoas, mas não amigos. Você pode comprar um relógio, mas não o tempo. Você pode comprar uma casa, mas não um lar. Você pode comprar uma cama, mas não o sono. Você pode comprar comida, mas não apetite. Você pode comprar remédios, mas não a saúde. Você pode comprar sangue, mas não vida. Você pode comprar algumas coisas na vida, mas vida, quem tem para dar, é só Jesus.

0: sinta a presença dele aí.
1: Oh, maravilha!
0: Aleluia!
2: Ao ouvir Isabel a saudação de Maria, saltou a criancinha no seu ventre. Isabel ficou cheia do Espírito Santo e exclamou em alta voz: Bendita és tu entre as mulheres, e bendito é o fruto do teu ventre. Lucas 1, 41, 42.

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1: 4:18.
2: Visão divina. Outro dia entrei numa loja, vi um anjo por trás do balcão. Maravilhado com aquela visão divina, perguntei-lhe: Anjo do Senhor, o que vendes? Ele respondeu-me: Todos os dons de Deus. Custam muito caro, perguntei. Não é tudo de graça, é só escolher, respondeu. Contemplei então a loja, vi jarros e vidros de fé, pacotes de esperança, caixinhas de salvação e sabedoria. Tomei coragem e pedi: Por favor, embrulhe para mim muito amor de Deus, todo o perdão dele. Um punhado de fé, bastante felicidade e salvação eterna para mim e para toda a minha família. O anjo do Senhor anotou meu pedido, separou os itens e acondicionou tudo num pequeno embrulho que cabia na palma da minha mão. Surpreso, perguntei-lhe: Como é possível caber tudo isso aqui nesse pacotinho? O anjo do Senhor respondeu-me sorrindo: Na loja de Deus, não vendemos frutos, apenas sementes.

Ele livra e salva, e opera sinais e maravilhas no céu e na terra. Foi Ele quem livrou Daniel do poder dos leões. Daniel 6, 27.

Quando o fariseu viu isto, pensou consigo: se este homem fosse de fato um profeta, saberia quem é esta mulher.

que está tocando nele e a vida de pecados que ela leva. Jesus, conhecendo os pensamentos, disse: Simão, vem cá, tenho alguma coisa para lhe dizer. E ele, todo empolgado, disse: fale, mestre. Jesus contou-lhe uma história e em seguida perguntou: você está vendo esta mulher? Ele disse: sim, estou vendo, mestre. Mas parece que você nem notou quando ela entrou aqui. Simão, quando eu entrei em sua casa, você não me ofereceu água para lavar os pés. Porém, ela os lavou com as suas lágrimas e os enxugou com seus cabelos. Você não. Você não me beijou quando cheguei aqui. Ela, porém, não para de beijar os meus pés desde que eu entrei em sua casa. E muito gentil, Simão, ela veio por detrás, com medo de você e de todos que estão na mesa. Você não pôs azeite perfumado na minha cabeça, pois? Mas ela derramou perfume nos meus pés. Sabe, Simão, eu vou lhe dizer que o grande amor que esta mulher demonstrou, eu nunca, nunca vou esquecer.

0: Pecados estão perdoados. Vai e não peques mais.
1: Certamente que a bondade e a misericórdia me seguirão todos os dias da minha vida. E habitarei na casa do Senhor por longos dias. Salmos 23, 6.
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começa a orar. E aí Deus responde para ele e diz o seguinte: por que que você está orando? Por que que você

0: guarda todas estas palavras que eu te ordeno, para que te vá bem a ti e a teus filhos depois de ti para sempre, se fizeres o que é bom e reto aos olhos do Senhor teu Deus. Deuteronômio 12, 28.
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2: 4 horas e 46 minutos.
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0: que o Senhor não vê como vê o homem. Pois o homem olha para o que está diante dos olhos, porém o Senhor olha para o coração. 1 Samuel 16:7.
1: 4 horas e 52 minutos.

orou Jonas ao Senhor, seu Deus, lá das entranhas do peixe, e disse: Na minha angústia, clamei ao Senhor, e ele me respondeu. Jonas 2, 1 e 2.

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1: 5:02.
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amor é sofredor, é benigno. O amor não é invejoso. O amor não se vangloria, não se ensoberbece, não se porta inconvenientemente, não busca os seus próprios interesses, não se irrita, não suspeita mal, não se regozija com a injustiça, mas se regozija com a verdade. Tudo sofre, tudo crê, tudo espera, tudo suporta. 1 Coríntios 13, 4 a 7.

ele enxugará de seus olhos toda lágrima, e não haverá mais morte, nem haverá mais pranto, nem lamento, nem dor, porque já as primeiras coisas são passadas. Apocalipse 21:4.

quando eu maravilhado contemplo a tua imensa criação.

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1: 5:17.
2: Jesus, porém, ouvindo, disse-lhes: não necessitam de médicos sãos, mas sim os enfermos. Eu não vim chamar justos, mas pecadores. Marcos 2:17.

pois o pecado não terá domínio sobre vós, porquanto não estáis debaixo da lei, mas debaixo da graça. Romanos 6:14.

Hospital do Senhor. Ao fazer uma consulta no Hospital do Senhor, senti que estava doente. O termômetro registrou 40 graus de egoísmo. Foi diagnosticado que precisava de uma ponte de amor, pois a veia estava bloqueada e não estava abastecendo meu coração vazio. 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

0: e clamou em alta voz: Lázaro, vem para fora. E saiu que estivera morto, ligados os pés e as mãos com faixas, e o seu rosto envolto num lenço. E disse-lhes Jesus: Desligai-o e deixai-o ir. João 11, 43, 44.
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4: Eu vou...

e o Senhor te porá por cabeça e não por cauda, se obedeceres aos mandamentos do Senhor teu Deus. Deuteronômio 28:13.

0: porque quem se envergonhar de mim e das minhas palavras, dele se envergonhará o Filho do Homem, quando vier na sua glória e na do Pai e dos santos anjos. Lucas 9:26.
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2: 5 horas e 48 minutos.
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0: a existência de Deus. Existem pessoas que não creem na existência de Deus. Porém, quando um pássaro canta, Deus diz: eu estou aqui, mas o homem não ouve. Trovões e raios aparecem no céu e o homem não nota. Deus faz um milagre e uma vida nasce, mas o homem não repara. E ainda diz: se existes, deixe-me vê-lo. E estrelas brilhantes aparecem e o homem não percebe. Então clama dizendo: toque-me. Uma borboleta pousa no seu ombro, mas o homem a espanta. Deus está em todos os lugares, até nas coisas que nem imaginamos. Abra os olhos e veja.
1: Horas e 52 minutos.

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1: 6:02.
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sabendo que não foi com coisas corruptíveis como prata ou ouro que fostes resgatados da vossa vã maneira de viver, que por tradição recebestes dos vossos pais, mas com precioso sangue, como de um cordeiro sem defeito e sem mancha, o sangue de Cristo. 1 Pedro 1, 18, 19.

Eu sou o Senhor. Este é o meu nome. A minha glória, pois, a outrem não a darei, nem o meu louvor às imagens esculpidas. Isaías 42:8.

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1: 6:16.
2: Quem é este que, apesar de toda honra e glória, visitou minha casa e mudou toda a minha história? Quem é este que salva e perdoa os arrependidos, cicatriza as feridas da alma e levanta os caídos? O seu nome é Jesus.
3: Há poder no toque de Jesus. Sinta a presença de Jesus nesse lugar. O cego não podia ver Jesus.

relacionamento receberá cura. Tudo que você necessita, coloque diante do Senhor. Clame pelo nome de Jesus e a sua vida nunca mais será a mesma.

seguindo Jesus, seguiram os dois cegos, clamando em alta voz, dizendo: Filho de Davi, tenha compaixão de nós. E quando Jesus chegou a casa, os cegos se aproximaram dele. E Jesus disse: Crede vós que eu possa fazer isso? E eles disseram: Sim, Senhor. Sim, Senhor, nós cremos. Tocou então Jesus em seus olhos, dizendo: Seja feito segundo a vossa fé. E os olhos daqueles cegos, eles se abriram. O mesmo Jesus que tocou nos olhos desses cegos, assim como Jesus tocou nos surdos, nos mudos, nos leprosos, é o mesmo Jesus que está aqui agora. E ele

quem é semelhante ao Senhor nosso Deus, que tem o seu assento nas alturas, que se inclina para ver o que está no céu e na terra. Salmos 113, 5 e 6.

0: um simples homem. Eis um homem que nasceu e cresceu em uma humilde aldeia. Trabalhou como modesto carpinteiro até os 30 anos. Foi somente durante os 3 anos seguintes que pregou sua mensagem. Nunca escreveu um livro. Nunca exerceu qualquer cargo. Nunca teve um lar. Nunca constituiu família. Nunca frequentou uma universidade. Nunca a planta dos seus pés pisaram uma grande cidade. Nunca fez alguma coisa que pudesse aparentar grandeza. Nada teve em comum com este mundo, exceto o simples poder de sua singular personalidade. O seu nome é Jesus.
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aquele que não foi achado escrito no livro da vida foi lançado no lago de fogo. Apocalipse 20:15.

0: Eis que a mão do Senhor não está encolhida para que não possa salvar, nem surdo seu ouvido para que não possa ouvir. Mas as vossas iniquidades fazem separação entre vós e o vosso Deus. Isaías 59, 1 e 2.
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2: 6 horas e 48 minutos.
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0: Se alguém quer vir após mim, negue-se a si mesmo e tome cada dia sua cruz e siga-me. Lucas 9:23.
1: 6 horas e 53 minutos.

tudo quanto fizerdes, fazei-o de todo o coração como ao Senhor, sabendo que recebereis do Senhor o galardão da herança. Colossenses 3, 23, 24.

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1: 7:01.
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sendo rico, se fez pobre. Aquele que é o pão da vida começou o seu ministério sentindo fome. Aquele que é a água da vida terminou o seu ministério cheio de sede. Aquele que convida os pecadores para descansarem nele sofreu cansaço. Aquele que é a nossa consolação no seu ministério chorou. Aquele que é o Senhor de todos foi vendido como escravo. Aquele que é o nosso bom pastor foi levado à cruz como ovelha ao matador. Aquele que é vida se entregou à morte, a qual morrendo destruiu. Jesus passou por isso.

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1: 7:15.
2: Aparta-te do mal e faz o bem. Busca a paz e segue-a. Salmos 34:14.

Mas quem quer amar a vida e ver os dias bons, refreia sua língua do mal e os seus lábios não falem engano. Aparta-te do mal e faça o bem, busque a paz e siga. 1 Pedro 3, 10 e 11.

Sonhei com Deus. Sonhei que Deus falou comigo dizendo: meu filho, eu estou aqui e sei o que pensas. E eu disse: então responde-me, Senhor, por que existem pessoas tão infelizes no mundo? Deus respondeu: se apressam em crescer e depois desejam ser crianças novamente. Perdem sua saúde para ganhar dinheiro. Em seguida, perdem o dinheiro para recuperar sua saúde. Pensam ansiosamente sobre o futuro e se esquecem de viver o presente, de tal forma que não vivem nem o presente nem o futuro. Vivem suas vidas como se nunca fossem morrer e morrem como se nunca tivessem vivido. Então perguntei: que lições de vida o Senhor quer que aprendam? E ele respondeu:

O Grande Joalheiro. Há muito tempo, um jovem que vivia desanimado dirigiu-se ao seu professor dizendo: "Me sinto tão fraco que não tenho forças para fazer nada. Dizem até que não sirvo para nada e que não faço nada certo. O que posso fazer para que me valorizem mais?" E o sábio professor tirou um anel que estava usando e deu ao garoto dizendo: "Tente vender este anel pelo máximo possível, mas não aceite menos que uma moeda de ouro." E o jovem pegou o anel e partiu. Ofereceu a algumas pessoas, que olhavam com algum interesse, mas quando o jovem mencionava a moeda de ouro, alguns riam, outros saíam sem ao menos olhar para ele. Abatido pelo fracasso, resolveu voltar. E diante do seu professor disse: "Sinto muito, mas é impossível conseguir o que pediu pelo anel." E o professor disse: "Devemos saber então quanto

0: vale. Vá até o joalheiro, diga-lhe que quer vender o anel e pergunte quanto ele dá. Mas não importa o quanto ele lhe ofereça, não o venda. Volte aqui com o anel. O joalheiro examinou o anel, pesou e disse: agora não posso dar mais que 58 moedas de ouro por este anel. 58 moedas de ouro, exclamou o jovem. Sim, disse o joalheiro. Mas se não for urgente, eu posso oferecer até 70 moedas de ouro. Então o jovem pegou o anel e voltou emocionado à escola para contar ao professor. Depois de ouvir tudo o que o jovem lhe contou, o professor disse: somos como esse anel, uma joia valiosa e única, e ninguém além do grande joalheiro, nosso Deus e Pai, que deu seu Filho Jesus por amor de nós, sabe o nosso real valor.
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ensinando-as a guardar todas as coisas que eu vos tenho mandado. E eis que eu estou convosco todos os dias, até a consumação dos séculos. Mateus 28, 20.

0: e em nenhum outro há salvação, porque debaixo do céu nenhum outro nome há dado entre os homens em que devamos ser salvos. Atos 4:12.
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2: 7:47.
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0: O preço da vida. Você pode comprar um livro, mas não o conhecimento. Você pode comprar posição, mas não respeito. Você pode comprar pessoas, mas não amigos. Você pode comprar um relógio, mas não o tempo. Você pode comprar uma casa, mas não um lar. Você pode comprar uma cama, mas não o sono. Você pode comprar comida, mas não apetite. Você pode comprar remédios, mas não a saúde. Você pode comprar sangue, mas não vida. Você pode comprar algumas coisas na vida, mas vida, quem tem para dar, é só Jesus. Ele pagou o preço.
1: 7 horas e 51 minutos.

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1: 8:04.
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humilhai-vos, pois, debaixo da potente mão de Deus, para que a seu tempo vos exalte. 1 Pedro 5:6.

0: uma carta de adeus. Acho que estas são as minhas últimas palavras. Está em tempo de saber a verdade. As drogas estão me matando. Conheci o tóxico ainda muito novo, através de uma pessoa que me apresentou aquilo que tiraria minha vida. Tentei recusar, mas disseram que não era homem, e então aceitei. No começo foram as torturas, depois o devaneio e a seguir a escuridão. Aí veio a falta de ar, o medo, as alucinações, e depois a euforia das drogas novamente. Eu me sentia mais gente do que as outras pessoas. Achava tudo ridículo e muito engraçado. Até Deus eu ridicularizava. Mas hoje eu reconheço que Deus é o mais importante de tudo no mundo, pois sei que não tenho a menor chance de viver. É muito tarde para mim. Mas tenho um último pedido a fazer. Diga a todos que em cada porta de escola, em cada cursinho de universidade, em qualquer lugar, há sempre alguém que irá mostrar-lhes o destruidor de suas vidas e que os levará à loucura e à morte. Não deixe que isso aconteça com você. Diga não às drogas e sim a Jesus.
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2: 8:15.
0: Tomai também o capacete da salvação e a espada do Espírito, que é a palavra de Deus, com toda oração e súplica, orando em todo tempo no Espírito e para o mesmo fim, vigiando com toda perseverança e súplica por todos os santos. Efésios 6, 17 e 18.

Senhor. Nós precisamos aprender a te adorar, Senhor, em espírito e em verdade. Aleluia. Levante sua mão comigo, levante. Você levanta a mão assim, você está se rendendo ao Senhor. Não importa se você está em pé ou sentado, você está se rendendo ao Senhor. Cante comigo.

0: Aleluia. Glória a Deus. Oh, tu é mais excelente, Senhor. Glória a Jesus.
1: Veio para o que era seu, e os seus não o receberam. Mas a todos quantos o receberam, aos que creem no seu nome, deu-lhes o poder de se tornarem filhos de Deus, os quais não nasceram do sangue, nem da vontade da carne, nem da vontade do varão, mas de Deus. João 1, 11 a 13.

amor é sofredor, é benigno. O amor não é invejoso. O amor não se vangloria, não se ensoberbece. Não se porta inconvenientemente, não busca os seus próprios interesses. Não se irrita, não suspeita mal. Não se regozija com a injustiça, mas se regozija com a verdade. Tudo sofre, tudo crê, tudo espera, tudo suporta. 1 Coríntios 13, 4 a 7.

0: Jesus, porém, disse: Deixai as crianças e não as impeçais de virem a mim, porque das tais é o reino dos céus. Mateus 19:14.
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0: noite é passada e o dia é chegado. Dispamo-nos, pois, das obras das trevas, revistamo-nos das armas da luz. Romanos 13, 12.
1: 8 horas e 50 minutos.

disse Jesus: Vinde a mim todos os que estais cansados e oprimidos, e eu vos aliviarei. Mateus 11, versículo 28.

0: Deus tem planos para cumprir em nossas vidas. Essa é a mensagem de toda a Bíblia e é isso mesmo que estamos estudando aqui no Encontro com a Palavra, escrito pelo pastor Dick Woodward e narrado pelo pastor Edson Bruno. Fique atento a mais um programa que o Ministério Cooperativo Internacional leva a você. Com você agora, pastor Edson Bruno.
1: Seja muito bem-vindo a mais um Encontro com a Palavra. É um grande prazer estudar a Palavra de Deus com vocês. Esse estudo já nos trouxe as Epístolas de Pedro. No último programa, estudamos de maneira resumida o conselho para o casamento do apóstolo Pedro nos primeiros 7 versículos do 3º capítulo da sua primeira carta. Dos 7 versículos, 6 foram dirigidos às mulheres. No programa de hoje, gostaria de estudar um único versículo que Pedro dirigiu aos maridos. Ouça com atenção como Pedro se dirigiu aos maridos. Do mesmo modo, vocês, maridos, sejam sábios no convívio com suas mulheres e tratem-nas com honra, como parte mais frágil e co-herdeiras do dom da graça da vida, de forma que não sejam interrompidas as suas orações. A palavra que Pedro usou para iniciar seu conselho aos homens é a mesma com que ele iniciou seu conselho para as mulheres. Vou repetir. Quando você ouvir a expressão do mesmo modo, faça a seguinte pergunta: do mesmo modo, o que, Pedro? Pedro responde: volte e olhe o modelo das Escrituras para o casamento. Você vê Cristo e a Igreja nos últimos versículos do capítulo 2? Certo, certo, maridos, neste modelo vocês são Cristo. Vocês são sábios no convívio com suas esposas? Vocês as amam como Cristo ama a sua Igreja? Vocês se entregam por elas como Cristo se entregou pela Igreja? Vocês são para suas mulheres como Cristo é para a sua Igreja? Do mesmo modo, é a expressão muito importante deste versículo, do mesmo modo. Sejam sábios no convívio com suas mulheres. Sempre fui grato a Pedro por ter escolhido estas palavras. Fico muito feliz que ele não tenha dito: tenho entendimento no convívio com suas mulheres. Depois de alguns anos de casamento, decidi que nunca iria entender a pessoa com quem tinha me casado. E é claro, tenho certeza que ela também diria que depois de alguns anos de casamento, ela também não me entenderia. Pedro não disse aos maridos para entenderem suas mulheres. Pode acontecer de um homem e uma mulher estarem casados, mas de não se entenderem. Sejam sábios no convívio com suas mulheres. Você nunca vai entender sua mulher, mas pode ser sábio com ela. O que aconteceria se a mulher tivesse uma amnésia qualquer e o psiquiatra chegasse ao marido dela e dissesse: aqui estão 6 páginas para você descrever o histórico social de sua esposa porque os médicos não sabem nada sobre ela. Você saberia descrever quais são as peculiaridades de sua mulher? Toda mulher tem as suas, principalmente se estiverem grávidas. Pode não fazer o menor sentido, mas se ela quiser comer brigadeiro no meio da noite ou tomar algum sorvete de sabor esquisito às 3 da manhã, você não precisa entender isso, só precisa saber o que ela quer. Saiba o que sua mulher quer. Saiba quais são os botões dos chiliques. É, você não precisa entender os porquês. Saiba apenas o que a deixa contrariada e seja o pastor dela. Sejam sábios no convívio com suas mulheres. Esse é o conselho da Bíblia. Até parece que Pedro estava falando sobre o óbvio quando disse: sejam sábios no convívio. Talvez isso seja necessário hoje. Parece que depois de algum tempo de casamento, o homem está sempre em algum lugar fora de casa, pescando, jogando bola, trabalhando, ou é alcoólatra, ou nunca vem para casa. Existem tantos homens que simplesmente somem de casa, desaparecem. Uma vez perguntei a um homem por que ele nunca ia para casa. Eu observei que quando o casal ia à escola dominical, cada um participava de uma classe. Então falei para ele: olha, você nunca está em casa e quando vem à igreja com sua mulher, cada um fica num canto. Ele respondeu: ah, eu a odeio. O que se faz quando a gente odeia a mulher? Você acha que a gente vai para casa? Uau, essa foi a resposta dele. Bom, acho que quando se odeia a mulher, não se vai para casa. Existem muitas razões para um homem não voltar para casa. Mas o conselho de Pedro é: sejam sábios. Sejam sábios no convívio. Isso implica em arrumar tempo para a casa, arrumar tempo para a mulher. Já ouvi mulheres de médicos dizerem que quando querem ver seus maridos vão para a sala de cirurgia, numa maca. Se os maridos têm de pastorear suas esposas como Cristo pastoreia a igreja, é importante que convivam com elas e que arrumem tempo para passar com elas. Este é um dos conselhos de Pedro. Convivam com suas mulheres. Tire da cabeça que os conselhos de Pedro não funcionam mais para os dias de hoje. O conselho para o casamento da Bíblia vai além do tempo, dura para sempre. Já compartilhei esta passagem de 1 Pedro capítulo 3 com muitas mulheres e já as ouvi dizer: "Ah, Pedro, Pedro falou isso porque ele não conhecia o meu marido." Com toda sinceridade, acho que o Espírito Santo conhece seu marido muito melhor do que você. Quando o Espírito Santo manda você fazer uma coisa, você deve obedecer. Tente. Acho que seu marido vai gostar. Quando o Espírito Santo fala para os homens o que eles deveriam fazer por suas mulheres e filhos, acredite, Deus conhece essas esposas e filhos muito melhor do que os homens. Se você crê que o Espírito Santo escreveu as Escrituras, quando você entender o que o Espírito Santo está mandando você fazer, obedeça e aplique as Escrituras na sua vida. Gostaria de dar um exemplo. Uma mulher convidou um pastor e sua mulher para ir à sua casa e não avisou o marido. Ela queria que o pastor conversasse com o marido dela para que ele fosse um marido melhor. Quando o pastor chegou com sua esposa, o marido estava assistindo à televisão enquanto fumava. Ele estava com raiva porque sua mulher estava empurrando o pastor para falar com ele. Quando a mulher os apresentou, o rosto do marido estava vermelho de tanta raiva. O homem não se levantou, não cumprimentou as visitas, até as ignorou e continuou a tragar o seu charuto e assistir à televisão. Depois de alguns minutos, o pastor e sua esposa pediram licença e saíram. No outro dia, a esposa ligou para o pastor chorando e ouviu do pastor: "Tenho certeza que o seu marido a ama mais do que ama a mim, e por isso você tem mais chances do que eu de alcançá-lo." O pastor sugeriu que ela fosse visitar sua esposa e ele, para ver o que a Bíblia tinha a lhe dizer. E foi esse o texto que o pastor leu com ela, já que o marido não estava obedecendo a palavra. Observe que Pedro não manda chamar o pastor para falar com o marido. Ele diz: "Esposa, peça a Jesus Cristo a graça para ser a mulher que você pode ser, muito melhor do que seu marido jamais imaginou. Ninguém pode garantir nada, mas se o marido vai ser alcançado para Cristo, é bem provável que Deus use a mulher dele para isso." Aquele pastor disse tudo isso para aquela mulher. Ela deu um suspiro e disse: "Pastor, ore por mim. Com a ajuda de Deus, vou fazer isso." Alguns anos se passaram e um dia o pastor passou em frente à casa daquele casal e o marido o viu e o convidou para um jogo de futebol. O pastor foi ao jogo e o marido foi para a igreja uma vez. Algumas semanas mais tarde, eles foram juntos a outra partida de futebol e o marido foi mais uma vez para a igreja. E assim foi por algum tempo. Uma partida de futebol por um culto na igreja. No dia dos pais, aquele homem foi à igreja e o pastor pregou sobre os filhos. "Se você quer saber como seus filhos serão daqui a 20 anos, olhe-se no espelho." Aquele pai tinha dois filhos. Quando o pastor fez o convite para quem quisesse aceitar a Jesus, aquele homem simplesmente respondeu ao convite, aceitou a Jesus. O pastor pensou consigo mesmo que aqueles meninos tinham sido usados para alcançar o pai. Mas aquele homem chegou até o pastor e disse: "Pastor, não foi o seu sermão, não foi o que o senhor falou. É a mulher com quem tenho vivido nesses dois últimos anos. Eu não tinha ideia da mulher que ela é." E o homem continuou a falar: "Nesse final de semana estive com um casal que faz a mesma coisa que minha mulher tem feito nesses últimos dois anos. Eu pensei, que bom seria se nós dois estivéssemos fazendo o que minha mulher tem feito. Seria o céu na terra. Foi por isso que eu aceitei o convite para vir a Jesus Cristo." 10 anos mais tarde, esse homem se tornou pastor de uma igreja e um ótimo pai e marido. Tudo isso depois que sua esposa resolveu seguir o conselho de Pedro para ganhá-lo. Este é o melhor exemplo que conheço de como o conselho de Pedro funciona ainda hoje. Mas tenho que ser sincero e dizer que nem sempre funciona tão bem, mas funciona. Já vi esse conselho funcionar muitas e muitas vezes e posso afirmar que o conselho de Pedro para o casamento funciona muito mais do que ficar pregando para o marido. Por isso, aplique o conselho desse velho pastor, o apóstolo Pedro. Tenho certeza que você descobrirá que o conselho dele funciona até os dias de hoje. Esse conselho de Pedro me lembra uma história do livro de Juízes, a história de Gideão. Gideão saiu com seu exército de 32 mil soldados para lutar contra as centenas de milhares de midianitas, e o Senhor lhe falou: "Ei, Gideão, você tem muita gente nesse exército. Se você ganhar a batalha com toda essa gente, vai achar que foi por causa do grande exército. Por isso quero que você fale o seguinte para esses homens: tem alguém aqui com medo? Então pode ir para casa." E foi o que Gideão fez, e 22 mil soldados voltaram para casa. Quando eles chegaram perto de um rio, o Senhor lhe disse: "Gideão, você ainda tem 10 mil soldados nesse exército, é muita gente. Se você ganhar a batalha, vai achar que foi por causa desse exército tão grande. Quando você passar pelo rio, observe quais são os homens que se abaixam para beber a água e diga-lhes que fiquem de um lado do rio. Mas aqueles que estiverem ansiosos para enfrentar os midianitas e apenas lamberem a água conforme passarem pelas águas, diga-lhes para ficar no lado oposto do rio." Muito bem, 9.700 soldados se abaixaram para beber a água. A respeito deles, o Senhor diz que poderiam ir para casa. E aqueles 300 que apenas lamberam a água, o Senhor entregaria os midianitas. Depois de tudo isso, Gideão tinha menos do que 1% do número de soldados que tinha antes. Quando Gideão derrotou os midianitas, cada homem mantinha sua posição em torno do acampamento, e os midianitas fugiam correndo e gritando. É isso que Pedro está nos falando. Cada pessoa deve manter a sua posição. Existe um lugar para a mulher que ela deve ocupar pela graça de Deus. Ela tem um papel, uma função, um ministério. Também existe um lugar para que o homem ocupe. Ele tem uma função, um papel, um ministério. Cada um tem a sua posição. A mulher deve ocupar o seu lugar e o homem o dele. É isso que Pedro está dizendo. Olhem para o modelo de Cristo e a igreja. Mulheres, vocês estão vendo? Vocês são a igreja. Fiquem na sua posição. Seja para com seus maridos o que a igreja é para Cristo. E homens, vocês estão vendo esse modelo? Vocês são Cristo. Sejam para com suas esposas como Cristo é para a igreja. Sigam o modelo bíblico, todos vocês que são casados. Esse modelo funciona. Que Deus lhe abençoe grandemente. Até o próximo programa.
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3: Deixe o ímpio seu caminho e o homem maligno seus pensamentos. Volte-se ao Senhor, que se compadecerá dele, e para o nosso Deus, porque é generoso em perdoar. Isaías 55:7.
4: Eu não acredito que tem gente que não crê em Deus.
5: Impossível.

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1: 9:17.
2: Amarás, pois, ao Senhor teu Deus de todo o teu coração, de toda a tua alma e de todas as tuas forças. Deuteronômio 6:5.

0: Senhor. Obrigada, obrigada. Deus abençoe.
1: Pois conheceis a graça de nosso Senhor Jesus Cristo, que sendo

todos os lugares do seu domínio. Bendizei, ó minha alma, ao Senhor. Salmos 103, 22. Bem-aventurada é a nação cujo Deus é o Senhor, e o povo que Ele escolheu para sua herança. Salmos 33, 12.

0: fé é o firme fundamento das coisas que se esperam e a prova das coisas que não se veem. Hebreus 11:1.
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2: 9:47.
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0: sobre tudo isto, revesti-vos do amor, que é o vínculo da perfeição, e a paz de Cristo, para a qual também fostes chamados em um corpo, dominem vossos corações, e sede agradecidos. Colossenses 3, 14 e 15.
1: 9 horas e 52 minutos.

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1: 10 horas e 1 minuto.
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sabei que aquele que fizer converter um pecador do erro do seu caminho salvará da morte uma alma e cobrirá uma multidão de pecados. Tiago 5:20. Em verdade vos digo, tudo quanto ligardes na terra será ligado no céu, e tudo quanto desligardes na terra será desligado no céu. Ainda vos digo mais, se dois de vós na terra concordarem acerca de qualquer coisa que pedirem, isso lhes será feito por meu Pai que está nos céus. Pois onde se acham dois ou três reunidos em meu nome, aí estou no meio deles. Mateus 18, 18 a 20.

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1: 10 horas e 18 minutos.
2: Porque se cremos que Jesus morreu e ressurgiu, assim também aos que dormem, Deus, mediante Jesus, os tornará a trazer juntamente com Ele. Dizemos-vos, pois, isto pela palavra do Senhor, que nós, os que ficarmos vivos para a vinda do Senhor, de modo algum precederemos os que já dormem. Porque o Senhor mesmo descerá do céu com grande brado à voz do arcanjo, ao som da trombeta de Deus, e os que morreram em Cristo ressuscitarão primeiro. Depois nós, os que ficarmos vivos, seremos arrebatados juntamente com eles nas nuvens, ao encontro do Senhor nos ares. E assim estaremos para sempre com o Senhor. 1 Tessalonicenses 4, 14 a 17.

Seca-se a erva e murcha a flor, mas a palavra de nosso Deus subsiste eternamente. Isaías 48.

0: Nem todo o que me diz, Senhor, Senhor, entrará no reino dos céus, mas aquele que faz a vontade de meu Pai que está nos céus. Mateus 7:21.
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2: 10:48.
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0: Quem é este que resolve os problemas quando eles quase nos consomem? Quem é este que enriquece os pobres e ensina os doutores? Quem é este que, por ter triunfado da morte, é o Senhor dos Senhores? Jesus.
1: 10 horas e 53 minutos.

palavra de Deus é viva e eficaz, e mais cortante do que qualquer espada de dois gumes, e penetra até a divisão de alma e espírito, e de juntas e medulas, e é apta para discernir os pensamentos e intenções do coração. E não há criatura alguma encoberta diante dele, antes todas as coisas estão nuas e patentes aos olhos daquele a quem havemos de prestar contas. Hebreus 4, 12 e 13.

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1: 11 horas em ponto.
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que o Filho do Homem há de vir na glória de seu Pai, com seus anjos, e então retribuirá a cada um segundo as suas obras. Mateus 16, 27.

Vós mesmos sabeis perfeitamente que o dia do Senhor virá como vem o ladrão de noite. Pois quando estiverem dizendo paz e segurança, então lhes sobrevirá repentina destruição, como as dores de parto àquela que está grávida, e de modo nenhum escaparão. 1 Tessalonicenses 5, 2 e 3.

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1: 11 horas e 17 minutos.
2: Não é estranho. Não é estranho como um real parece tanto quando levamos à igreja e tão pouco quando vamos ao shopping. Não é estranho como uma hora é tão longa quando servimos a Deus, mas tão curta quando nos divertimos. Não é estranho como 2 horas na igreja parecem tão longas, mas quando assistimos um filme, não. Não é estranho como não achamos as palavras quando oramos, mas elas estão sempre na ponta da língua quando conversamos com alguém. Não é estranho que achamos cansativo ler um capítulo da Bíblia, mas é fácil ler páginas e páginas de livros e revistas. Não é estranho como temos dificuldade em evangelizar e como é fácil falar coisas que não edificam. Não é estranho como todos querem ir para o céu, desde que não tenham que acreditar, dizer ou fazer a vontade de Deus. Pense e veja se você tem dado a Deus o que ele merece.

0: aquele, pois, que ouve estas minhas palavras e as põe em prática será comparado a um homem prudente que edificou a casa sobre a rocha. Mateus 7:24.
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adiantando-se um pouco, prostrou-se com o rosto em terra e orou, dizendo: Meu pai, se é possível, passa de mim este cálice. Todavia não seja como eu quero, mas como tu queres. Mateus 26, 39.

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1: Para onde me irei do teu espírito? Ou para onde fugirei da tua presença? Se subir ao céu, tu aí estás. Se fizer no céu a minha cama, eis que tu ali estás também. Se tomar as asas da alva, se habitar nas extremidades do mar, ainda ali a tua mão me guiará e a tua destra me susterá. Salmos 139, 7, 8, 9 e 10.
2: 11 horas e 50 minutos.

0: Senhor, exalte ao Senhor, exalte ao Senhor, exalte ao Senhor Jesus. Aleluia, aleluia, aleluia. Glória a Deus, obrigado, Senhor. Obrigado, Senhor. Obrigado, Senhor. Obrigado, Senhor.
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2: 12 horas e 1 minuto.
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1: 12 horas e 16 minutos.
2: Aquele dentre vós que está sem pecado, seja o primeiro que lhe atire uma pedra. E tornando a inclinar-se, escrevia na terra. Quando ouviram isto, foram saindo um a um, a começar pelos mais velhos, até os últimos. Ficou só Jesus e a mulher ali em pé. Então, erguendo-se Jesus e não vendo a ninguém, senão a mulher, perguntou-lhe: Mulher, onde estão aqueles teus acusadores? Ninguém te condenou? Respondeu ela: Ninguém, Senhor. E disse-lhe Jesus: Nem eu te condeno. Vai-te e não peques mais. João 8, 7 a 11.

0: Aleluya.
1: Entra, tu és bem-vindo, este é o teu lar.
0: Posso ouvir a noiva do Senhor dizendo? Cante.

Diga para ele, diga: vem fazer, vem fazer, vem, vem, vem. Vem fazer. Diga para ele: a casa é sua. Pode entrar, fique à vontade. Mude o que quiser mudar.

0: até aqui sem Jesus. Mas eu declaro que daqui hoje você vai sair com Ele, vivendo extraordinário.
1: Aleluia.
0: E se você crer nessa palavra,

Aleluia. Aleluia. Alguém comigo aqui? Alguém comigo aqui? Alguém comigo aqui? Sou. Eu sou teu. Enquanto os músicos ministram.

0: pode levantar as mãos e adorar Ele.
1: Yeshua.
0: Faça barulho, faça barulho. Faça barulho. Porque hoje Ele entrou na sua casa. Celebre. Celebre esse Deus. Celebre esse Deus. Oh, que cuida da nossa casa. Que cuida da nossa família. Isso. Aleluia. Glória a Deus. Aleluia.
2: Vivifica-me, ó Senhor, por amor do Teu nome, por amor da Tua justiça, tira minha alma da angústia. Salmo 143, 11.

O meu Espírito que está sobre ti, e as minhas palavras que pus na tua boca não se desviarão da tua boca. Isaías 59, 21.

0: formou o Senhor Deus o homem do pó da terra, e soprou-lhe nas narinas o fôlego da vida, e o homem tornou-se alma vivente. Gênesis 2:7.
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2: 12 horas e 45 minutos.
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Glória a Deus. Isso é uma verdade, e para mim foi um motivo de muita honra quando a bispa me entregou essa poesia que o apóstolo Estevão tinha feito para o Tid, no momento onde eles passaram por essa tempestade. Mas eles venceram e vão continuar vencendo por muitos anos. E hoje nós temos a honra de realmente ver aqui, como domingo passado, o pastor Tid ministrando algo realmente que nos deixa emocionado e nos faz realmente crer que nós realmente servimos a um Deus, que é o Deus do impossível. E eu queria nessa noite chamar aqui neste altar que foi cedido para que nós pudéssemos fazer esse trabalho, pudéssemos gravar esse DVD, o apóstolo Estevão Hernandes. Amém.

0: Glória a Deus.
1: Porque assim como o céu é mais alto do que a terra, assim são os meus caminhos mais altos do que os vossos caminhos, e os meus pensamentos mais altos do que os vossos pensamentos. Isaías 55:9.
2: 12 horas e 54 minutos.

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1: 13 horas em ponto.
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Deus não nos deu o espírito de temor, mas de fortaleza e de amor e de moderação. 2 Timóteo 1:7.

faz quando isto que é corruptível se revestir da incorruptibilidade, e isto que é mortal se revestir da imortalidade? Então se cumprirá a palavra que está escrito: tragada foi a morte na vitória. 1 Coríntios 15, 54.

aqui. Gostaria apenas que nós levantássemos as nossas mãos e agradecêssemos Jesus. Diga obrigado.

0: o maior homem da história. 19 longos séculos são passados. Personalidade central da raça humana. Líder da civilização moderna. Os exércitos deste mundo. As frotas que já se construíram. Os parlamentos que já se reuniram. Todos os reis que já reinaram. Postos todos juntos, não influíram tão poderosamente na vida da humanidade como fez esta vida singular. Jesus.
1: Tenho visto esse mundo nas notícias de...

a embalagem. Um jovem preparava-se para sua formatura na universidade. E sabendo que seu pai poderia dar-lhe um bom presente, disse-lhe que um carro era tudo o que queria. Na manhã da formatura, o seu pai o chamou em seu escritório e disse como estava orgulhoso em ter um filho como ele e quanto o amava. Ele entregou uma caixa embrulhada para presente. Curioso e desapontado, o jovem abriu a caixa e encontrou uma Bíblia. E disse: "Com todo o seu dinheiro, você me dá uma Bíblia." E saiu de casa. Passaram-se alguns anos e o jovem lembrou-se do seu pai e concluiu que ele estava muito velho e que talvez devesse ir vê-lo, pois não tinha estado com ele desde o dia da formatura. Enquanto se preparava para viajar, recebeu uma triste notícia. Seu pai havia morrido. E quando chegou na casa de seu pai, uma tristeza intensa e um grande arrependimento tomaram conta do seu coração. Então começou a olhar as coisas que seu pai havia deixado e achou a Bíblia e começou a virar as páginas. Seu pai havia sublinhado um versículo, Mateus 7:11. "Se vós, pois, sendo maus, sabeis dar boas dádivas a vossos filhos, quanto mais vosso Pai que está no céu

achado na forma de homem, humilhou-se a si mesmo, tornando-se obediente até a morte e morte de cruz. Pelo que também Deus o exaltou soberanamente e lhe deu o nome que é sobre todo nome, para que ao nome de Jesus se dobre todo o joelho dos que estão nos céus e na terra e debaixo da terra. Filipenses 2:8-10.

0: dali buscarás ao Senhor teu Deus, e o acharás. Quando buscardes de todo o teu coração e de toda a tua alma. Deuteronômio 4:29.
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2: 13:46.
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0: Por que gastais o dinheiro naquilo que não é pão, e o produto do vosso trabalho naquilo que não pode satisfazer? Isaías 55:2.
1: 13 horas e 52 minutos.

Respondeu ele: o homem que se chama Jesus fez lodo, untou meus olhos e disse-me: vai a Siloé e lava-te. Fui, pois, lavei-me e fiquei vendo. João 9:11.

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1: 14 horas em ponto.
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1: Amém?
2: Um deles, vendo que fora curado, voltou glorificando a Deus em alta voz e prostrou-se com o rosto em terra aos pés de Jesus, dando-lhe graças. E este era samaritano. Perguntou, pois, Jesus: não foram limpos os 10? E os 9 onde estão? Não se achou quem voltasse para dar glória a Deus, senão este estrangeiro. E disse-lhe: levanta-te e vai, a tua fé te salvou. Lucas 17, 15 a 19.

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1: 14 horas e 16 minutos.
2: Bem-aventurados os misericordiosos, porque eles alcançarão misericórdia. Mateus 5:7.

Respondeu-lhe Jesus: em verdade te digo, que se alguém não nascer de novo, não pode ver o reino de Deus. João 3:3.

0: Mas a sabedoria que vem do alto é primeiramente pura, depois pacífica, moderada, tratável, cheia de misericórdia e de bons frutos, sem parcialidade, sem hipocrisia. Tiago 3:17.
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ainda que um exército me cercasse, o meu coração não temeria. Ainda que a guerra se levantasse contra mim, nele confiaria. Salmos 27:3.

0: chamam a mim e responder-te-ei e anunciar-te-ei coisas grandes e ocultas que não sabes. Jeremias 33:3.
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2: 14 horas e 47 minutos.
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0: Lembra-te também do teu Criador nos dias da tua mocidade, antes que venham os maus dias e cheguem os anos em que dirás: não tenho prazer neles. Eclesiastes 12:1.
1: 14 horas e 51 minutos.

ela dará à luz um filho, a quem chamarás Jesus, porque ele salvará o seu povo dos seus pecados. Mateus 1:21.

0: Deus tem planos para cumprir em nossas vidas. Essa é a mensagem de toda a Bíblia e é isso mesmo que estamos estudando aqui no Encontro com a Palavra, escrito pelo pastor Dick Woodward e narrado pelo pastor Edson Bruno. Fique atento a mais um programa que o Ministério Cooperativo Internacional leva a você. Com você agora, pastor Edson Bruno.
1: Seja muito bem-vindo a mais um Encontro com a Palavra. É um grande prazer estudar a Palavra de Deus com vocês. Esse estudo já nos trouxe as Epístolas de Pedro. No último programa, estudamos de maneira resumida o conselho para o casamento do apóstolo Pedro nos primeiros 7 versículos do 3º capítulo da sua primeira carta. Dos 7 versículos, 6 foram dirigidos às mulheres. No programa de hoje, gostaria de estudar um único versículo que Pedro dirigiu aos maridos. Ouça com atenção como Pedro se dirigiu aos maridos. Do mesmo modo, vocês, maridos, sejam sábios no convívio com suas mulheres e tratem-nas com honra, como parte mais frágil e co-herdeiras do dom da graça da vida, de forma que não sejam interrompidas as suas orações. A palavra que Pedro usou para iniciar seu conselho aos homens é a mesma com que ele iniciou seu conselho para as mulheres. Vou repetir. Quando você ouvir a expressão "do mesmo modo", faça a seguinte pergunta: do mesmo modo o quê, Pedro? Pedro responde: volte e olhe o modelo das Escrituras para o casamento. Você vê Cristo e a Igreja nos últimos versículos do capítulo 2? Certo, certo, maridos, neste modelo vocês são Cristo. Vocês são sábios no convívio com suas esposas? Vocês as amam como Cristo ama a sua Igreja? Vocês se entregam por elas como Cristo se entregou pela Igreja? Vocês são para as suas mulheres como Cristo é para a sua Igreja? Do mesmo modo, é a expressão muito importante deste versículo, do mesmo modo. Sejam sábios no convívio com suas mulheres. Sempre fui grato a Pedro por ter escolhido estas palavras. Fico muito feliz que ele não tenha dito: tenho entendimento no convívio com suas mulheres. Depois de alguns anos de casamento, decidi que nunca iria entender a pessoa com quem tinha me casado. E, é claro, tenho certeza que ela também diria que depois de alguns anos de casamento, ela também não me entenderia. Pedro não disse aos maridos para entenderem suas mulheres. Pode acontecer de um homem e uma mulher estarem casados, mas de não se entenderem. Sejam sábios no convívio com suas mulheres. Você nunca vai entender sua mulher, mas pode ser sábio com ela. O que aconteceria se a mulher tivesse uma amnésia qualquer e o psiquiatra chegasse ao marido dela e dissesse: aqui estão 6 páginas para você descrever o histórico social de sua esposa porque os médicos não sabem nada sobre ela. Você saberia descrever quais são as peculiaridades de sua mulher? Toda mulher tem as suas, principalmente se estiverem grávidas. Pode não fazer o menor sentido, mas se ela quiser comer brigadeiro no meio da noite ou tomar algum sorvete de sabor esquisito às 3 da manhã, você não precisa entender isso, só precisa saber o que ela quer. Saiba o que sua mulher quer. Saiba quais são os botões dos chiliques. É, você não precisa entender os porquês. Saiba apenas o que a deixa contrariada e seja o pastor dela. Sejam sábios no convívio com suas mulheres. Esse é o conselho da Bíblia. Até parece que Pedro estava falando sobre o óbvio quando disse: sejam sábios no convívio. Talvez isso seja necessário hoje. Parece que depois de algum tempo de casamento, o homem está sempre em algum lugar fora de casa, pescando, jogando bola, trabalhando, ou é alcoólatra, ou nunca vem para casa. Existem tantos homens que simplesmente somem de casa, desaparecem. Uma vez perguntei a um homem por que ele nunca ia para casa. Eu observei que quando o casal ia à escola dominical, cada um participava de uma classe. Então falei para ele: olha, você nunca está em casa e quando vem à igreja com sua mulher, cada um fica num canto. Ele respondeu: ah, eu a odeio. O que se faz quando a gente odeia a mulher? Você acha que a gente vai para casa? Uau, essa foi a resposta dele. Bom, acho que quando se odeia a mulher, não se vai para casa. Existem muitas razões para um homem não voltar para casa, mas o conselho de Pedro é: sejam sábios. Sejam sábios no convívio. Isso implica em arrumar tempo para a casa, arrumar tempo para a mulher. Já ouvi mulheres de médicos dizerem que quando querem ver seus maridos vão para a sala de cirurgia, numa maca. Se os maridos têm de pastorear suas esposas como Cristo pastoreia a igreja, é importante que convivam com elas e que arrumem tempo para passar com elas. Este é um dos conselhos de Pedro. Convivam com suas mulheres. Tire da cabeça que os conselhos de Pedro não funcionam mais para os dias de hoje. O conselho para o casamento da Bíblia vai além do tempo, dura para sempre. Já compartilhei esta passagem de 1 Pedro capítulo 3 com muitas mulheres e já as ouvi dizer: "Ah, Pedro falou isso porque ele não conhecia o meu marido." Com toda sinceridade, acho que o Espírito Santo conhece seu marido muito melhor do que você. Quando o Espírito Santo manda você fazer uma coisa, você deve obedecer. Tente. Acho que seu marido vai gostar. Quando o Espírito Santo fala para os homens o que eles deveriam fazer por suas mulheres e filhos, acredite. Deus conhece essas esposas e filhos muito melhor do que os homens. Se você crê que o Espírito Santo escreveu as Escrituras, quando você entender o que o Espírito Santo está mandando você fazer, obedeça e aplique as Escrituras na sua vida. Gostaria de dar um exemplo. Uma mulher convidou um pastor e sua mulher para ir à sua casa e não avisou o marido. Ela queria que o pastor conversasse com o marido dela para que ele fosse um marido melhor. Quando o pastor chegou com sua esposa, o marido estava assistindo à televisão enquanto fumava. Ele estava com raiva porque sua mulher estava empurrando o pastor para falar com ele. Quando a mulher os apresentou, o rosto do marido estava vermelho de tanta raiva. O homem não se levantou, não cumprimentou as visitas, até as ignorou e continuou a tragar o seu charuto e assistir à televisão. Depois de alguns minutos, o pastor e sua esposa pediram licença e saíram. No outro dia, a esposa ligou para o pastor chorando e ouviu do pastor: "Tenho certeza que o seu marido a ama mais do que ama a mim, e por isso você tem mais chances do que eu de alcançá-lo." O pastor sugeriu que ela fosse visitar sua esposa e ele para ver o que a Bíblia tinha a lhe dizer. E foi esse o texto que o pastor leu com ela, já que o marido não estava obedecendo a palavra. Observe que Pedro não manda chamar o pastor para falar com o marido. Ele diz: "Esposa, peça a Jesus Cristo a graça para ser a mulher que você pode ser, muito melhor do que seu marido jamais imaginou. Ninguém pode garantir nada, mas se o marido vai ser alcançado para Cristo, é bem provável que Deus use a mulher dele para isso." Aquele pastor disse tudo isso para aquela mulher. Ela deu um suspiro e disse: "Pastor, ore por mim. Com a ajuda de Deus, vou fazer isso." Alguns anos se passaram e um dia o pastor passou em frente à casa daquele casal e o marido o viu e o convidou para um jogo de futebol. O pastor foi ao jogo e o marido foi para a igreja uma vez. Algumas semanas mais tarde, eles foram juntos a outra partida de futebol e o marido foi mais uma vez para a igreja. E assim foi por algum tempo. Uma partida de futebol por um culto na igreja. No dia dos pais, aquele homem foi à igreja e o pastor pregou sobre os filhos. "Se você quer saber como seus filhos serão daqui a 20 anos, olhe-se no espelho." Aquele pai tinha dois filhos. Quando o pastor fez o convite para quem quisesse aceitar a Jesus, aquele homem simplesmente respondeu ao convite, aceitou a Jesus. O pastor pensou consigo mesmo que aqueles meninos tinham sido usados para alcançar o pai. Mas aquele homem chegou até o pastor e disse: "Pastor, não foi o seu sermão, não foi o que o Senhor falou. É a mulher com quem tenho vivido nesses dois últimos anos. Eu não tinha ideia da mulher que ela é." E o homem continuou a falar: "Nesse final de semana estive com um casal que faz a mesma coisa que minha mulher tem feito nesses últimos dois anos. Eu pensei, que bom seria se nós dois estivéssemos fazendo o que minha mulher tem feito. Seria o céu na terra. Foi por isso que eu aceitei o convite para vir a Jesus Cristo." 10 anos mais tarde, esse homem se tornou pastor de uma igreja e um ótimo pai e marido. Tudo isso depois que sua esposa resolveu seguir o conselho de Pedro para ganhá-lo. Este é o melhor exemplo que conheço de como o conselho de Pedro funciona ainda hoje. Mas tenho que ser sincero e dizer que nem sempre funciona tão bem, mas funciona. Já vi esse conselho funcionar muitas e muitas vezes e posso afirmar que o conselho de Pedro para o casamento funciona muito mais do que ficar pregando para o marido. Por isso, aplique o conselho desse velho pastor, o apóstolo Pedro. Tenho certeza que você descobrirá que o conselho dele funciona até os dias de hoje. Esse conselho de Pedro me lembra uma história do livro de Juízes, a história de Gideão. Gideão saiu com seu exército de 32 mil soldados para lutar contra as centenas de milhares de midianitas, e o Senhor lhe falou: "Ei, Gideão, você tem muita gente nesse exército. Se você ganhar a batalha com toda essa gente, vai achar que foi por causa do grande exército. Por isso quero que você fale o seguinte para esses homens: tem alguém aqui com medo? Então pode ir para casa." E foi o que Gideão fez, e 22 mil soldados voltaram para casa. Quando eles chegaram perto de um rio, o Senhor lhe disse: "Gideão, você ainda tem 10 mil soldados nesse exército, é muita gente. Se você ganhar a batalha, vai achar que foi por causa desse exército tão grande. Quando você passar pelo rio, observe quais são os homens que se abaixam para beber a água e diga-lhes que fiquem de um lado do rio. Mas aqueles que estiverem ansiosos para enfrentar os midianitas e apenas lamberem a água conforme passarem pelas águas, diga-lhes para ficar no lado oposto do rio." Muito bem, 9.700 soldados se abaixaram para beber a água. A respeito deles, o Senhor disse que poderiam ir para casa. E aqueles 300 que apenas lamberam a água, o Senhor entregaria os midianitas. Depois de tudo isso, Gideão tinha menos do que 1% do número de soldados que tinha antes. Quando Gideão derrotou os midianitas, cada homem mantinha sua posição em torno do acampamento, e os midianitas fugiam correndo e gritando. É isso que Pedro está nos falando. Cada pessoa deve manter a sua posição. Existe um lugar para a mulher que ela deve ocupar pela graça de Deus. Ela tem um papel, uma função, um ministério. Também existe um lugar para que o homem ocupe. Ele tem uma função, um papel, um ministério. Cada um tem a sua posição. A mulher deve ocupar o seu lugar e o homem o dele. É isso que Pedro está dizendo. Olhem para o modelo de Cristo e a igreja. Mulheres, vocês estão vendo? Vocês são a igreja. Fiquem na sua posição. Seja para com seus maridos o que a igreja é para Cristo. E homens, vocês estão vendo esse modelo? Vocês são Cristo. Sejam para com suas esposas como Cristo é para a igreja. Sigam o modelo bíblico, todos vocês que são casados. Esse modelo funciona. Que Deus lhe abençoe grandemente. Até o próximo programa.
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3: Uns confiam em carros e outros em cavalos, mas nós faremos menção do nome do Senhor nosso Deus. Salmo 27.

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1: 15 horas e 17 minutos.
2: Mas se andarmos na luz, como Ele na luz está, temos comunhão uns com os outros, e o sangue de Jesus, seu Filho, nos purifica de todo pecado. 1 João 1:7.

tem ouvidos, ouça o que o Espírito diz às igrejas. Ao que vencer, darei do maná escondido. Lhe darei uma pedra branca, e na pedra um novo nome escrito, o qual ninguém conhece, senão aquele que o recebe. Apocalipse 2:17.

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1: Olá, meus amados, paz do Senhor. Aqui é o pastor Donizete, novamente, aqui da promessa. Para uma gota de mel, orando a palavra. Hoje, Salmo 9, versículo 1 e 2. Eu te louvarei, Senhor, em todo o meu coração. Cantarei a tua glória, né? E contarei as maravilhas do Senhor. Então, é uma oração maravilhosa. Louvar o Senhor. Senhor, me concede louvar o Senhor em todo o meu coração. Não da boca para fora, mas de todo o meu coração, sentindo, Senhor, a tua glória. Sendo achado como verdadeiro adorador, Senhor. Me concede, Senhor, te adorar de todo o meu coração. E contar as suas maravilhas. Me concede dar testemunho, Senhor. Perceber as coisas mínimas que o Senhor tem feito também, né? Os detalhes. E contar na congregação. Contar para as pessoas que me cercam o que o Senhor tem feito na minha vida. Glória a Deus, né? Então são detalhes. Contar a glória do Senhor em detalhes, amém? Então peço ao Senhor, Senhor, me concede louvar em todo o meu coração. Amém? Não é um peso a oração, mas é um louvor cheio de gratidão, cheio de alegria, cheio de prazer. Então peço ao Senhor, me dá prazer em te louvar. Quero me deleitar em ti, Senhor. E tem bênção. Deleitando-se no Senhor, o Senhor concede os desejos do coração. Vale a pena, queridos. Vale a pena. Vamos continuar, amém? Louvando o Senhor de todo o coração. Essa é uma oração maravilhosa, viu? Em nome de Jesus. Paz do Senhor, Deus abençoe.
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2: Ou não sabeis que o vosso corpo é santuário do Espírito Santo que habita em vós, o qual possuís da parte de Deus, e que não sois de vós mesmos? 1 Coríntios 6:19.
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Porque Deus amou o mundo de tal maneira que deu seu Filho unigênito, para que todo aquele que nele crê não pereça, mas tenha a vida eterna. João 3:16.

0: a paz com todos e a santificação, sem a qual ninguém verá o Senhor. Hebreus 12, 14.
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2: 15 horas e 48 minutos.
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0: Tomais, irmãos, regozijai-vos, sede perfeitos, sede consolados, sede de um mesmo parecer. Vivei em paz, e o Deus de amor e de paz será convosco. 2 Coríntios 13:11.
1: 15 horas e 53 minutos.

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1: 16 horas em ponto.
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0: você crê que ele está aqui, libera um brado de louvor.
1: Porque para mim tenho por certo que as aflições deste tempo presente não são para comparar com a glória que em nós há de ser revelada. Romanos 8:18.

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1: 16 horas e 15 minutos.
2: Quem tem o Filho tem a vida. Quem não tem o Filho de Deus não tem vida. 1 João 5,

Então o rei Nabucodonosor se espantou e se levantou depressa. Falou e disse aos seus conselheiros: Não lançamos nós dentro do fogo três homens atados? Responderam ao rei: É verdade, ó rei. Disse ele: Eu, porém, vejo quatro homens soltos que andam passeando dentro do fogo e nenhum dano sofrem. E o aspecto do quarto é semelhante a um filho dos deuses. Daniel 3, 24, 25.

porque não me envergonho do Evangelho, pois é o poder de Deus para a salvação de todo aquele que crê. Romanos 1:16.

0: Ó Senhor, quão multiformes são as Tuas obras! Todas elas as fizeste com sabedoria. A terra está cheia das Tuas riquezas. Salmos 104, 24.
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0: Eis que vos dei autoridade para pisar serpentes e escorpiões, e sobre todo o poder do inimigo, e nada vos fará dano algum. Contudo, não vos alegreis, porque se vos submetem os espíritos, alegrai-vos antes por estarem os vossos nomes escritos nos céus. Lucas 10, 19 e 20.
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2: 16 horas e 45 minutos.
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0: Aquele que diz estar nele também deve andar como ele andou. 1 João 2:6.
1: 16 horas e 51 minutos.

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1: 17 horas e 2 minutos.
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Pedro descendo do barco e andando sobre as águas, foi ao encontro de Jesus. Mas sentindo o vento, teve medo e começando a submergir, clamou: Senhor, salva-me. Imediatamente estendeu Jesus a mão, segurou-o e disse-lhe: Homem de pouca fé, por que duvidaste? E logo que subiram para o barco, o vento cessou. Mateus 14, 29 a 32.

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1: 17:18.
2: O Senhor é o que tira a vida e a dá, faz descer ao céu e faz subir dali. O Senhor empobrece e enriquece, abate e também exalta. 1 Samuel 2, 6 e 7.

Portanto, se já ressuscitastes com Cristo, buscai as coisas que são de cima, onde Cristo está sentado à destra de Deus. Colossenses 3:1.

O Senhor é o meu pastor, nada me faltará. Deitar-me faz em pastos verdejantes. Guia-me mansamente a águas tranquilas. Salmos 23, 1 e 2.

0: enquanto a terra durar. Não deixará de haver sementeira e ceifa, frio e calor, verão e inverno, dia e noite. Gênesis 8:22.
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0: A porta do coração. Ao ver um quadro em exposição, um homem percebeu que havia algo diferente. A pintura mostrava uma figura de Jesus batendo suavemente a porta de uma casa. E o que lhe chamou a atenção foi que a porta não tinha fechadura. Então o homem perguntou ao artista por quê. E ele respondeu: este quadro representa Jesus batendo a porta do coração. E só é possível abri-la pelo lado de dentro. E completou: Jesus está batendo a porta do seu coração. E só você poderá abrir, e mais ninguém.
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2: 17:49.
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5: Eu não sei se você merece, mas ele te dá mesmo assim. Porque nele existe a misericórdia. E quando você recebe, você diz: eu sei que não sou merecedor, mas sem o meu favor, a graça dada com amor, seu perdão.

0: Faça alguma coisa para elogiar o nome do Senhor.
1: Declarou-lhes Jesus: Eu sou o pão da vida. Aquele que vem a mim, de modo algum terá fome. E quem crê em mim, jamais terá sede. João 6.

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1: 18 horas em ponto.
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vivo eu, diz o Senhor Deus, que não tenho prazer na morte do ímpio, mas sim em que o ímpio se converta do seu caminho e viva. Ezequiel 33:11.

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1: 18 horas e 18 minutos.
2: E lhes darei um só coração, e porei dentro deles um novo espírito, e tirarei da sua carne o coração de pedra. E lhes darei um coração de carne, para que andem nos meus estatutos, e guardem as minhas ordenanças e as cumpram. E eles serão o meu povo, e eu serei o seu Deus. Ezequiel 11, 19 e 20.

este que de madrugada socorre os aflitos? Quem é este que nos hospitais e nas prisões atende os seus gritos? Quem é este que consola os que estão nos asilos e nos leprosários? Quem é este que liberta um drogado sem cobrar honorários? O seu nome é Jesus.

Vimos a vitória de Deus esses dias. A vitória pertence àqueles que amam ao Senhor, aqueles que dão brado de júbilo, de alegria, e conhece os poderosos feitos do Senhor e sabe que Ele é poderoso.

0: 18h41.
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0: E estes sinais seguirão aos que crerem. Em meu nome expulsarão os demônios, falarão novas línguas. Marcos 16, 17.
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2: 18 horas e 45 minutos.
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0: casa de meu pai há muitas moradas. Se não fosse assim, eu vou teria dito, vou preparar-vos lugar. João 14:2.
1: 18 horas e 50 minutos.

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1: 19 horas em ponto.
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neste grande coral, num grande coral, para adorar Jesus de frente a frente. A ditosa cidade deve ser linda. Com certeza ela é linda. Não existe igual.

A resposta de Deus. Quando você diz, não posso resolver, Deus diz, eu dirijo os teus passos. Quando você diz, é impossível, Deus diz, tudo é possível. Quando você diz, me sinto só, Deus diz, não te deixarei, nem te desampararei. Quando você diz, eu não posso fazer, Deus diz, tudo podes. Quando você diz, não mereço perdão, Deus diz, eu te perdoo. Quando você diz, tenho medo, Deus diz, não temas, eu sou contigo. Quando você diz, estou muito cansado, Deus diz, eu te farei descansar. Quando você diz, ninguém me ama de verdade, Deus diz, eu te amo. Quando você diz, não sei como seguir, Deus diz, eu te ensinarei o caminho. E quando perguntares, que caminho me conduz a Deus? Deus diz, meu filho amado Jesus

0: Obrigado!
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2: 19 horas e 16 minutos.
3: Diante do amor, os olhos enxergam mais longe, as mãos seguram mais firmes, os pés caminham mais seguros. Diante do amor, o longe se torna perto, o pequeno se torna grande e o feio se torna bonito. Diante do amor, a verdade é revelada, o egoísmo é expulso, o erro é esquecido. Diante do amor, conseguimos transpor barreiras que pareciam intransponíveis. Conseguimos alegrar corações que estavam adormecidos pelo ódio. Construímos pontes sólidas entre homens. Que o amor de Deus esteja em nossos corações sempre.

exorto, pois, antes de tudo, que se façam súplicas, orações, intercessões e ações de graças por todos os homens, pelos reis e por todos os que exercem autoridade, para que tenhamos uma vida tranquila e sossegada em toda piedade e honestidade. 1 Timóteo 2, 1 e 2.

porque fostes comprados por bom preço. Glorificai, pois, a Deus no vosso corpo e no vosso espírito, os quais pertencem a Deus. 1 Coríntios 6,

0: justo governa sobre os homens, quando governa no temor de Deus. Será como a luz da manhã ao sair do sol, da manhã sem nuvens, quando depois da chuva, pelo resplendor do sol, a erva brota da terra. 2 Samuel 23, 3 e 4.
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A águia. A águia é usada como símbolo dos que esperam no Senhor e nele confiam. Verdadeiros cristãos são como águias. Você pode ver pombos, andorinhas e outras aves voando em bandos. Águias não. Ficam lá no alto, olhando o azul infinito. E é do alto que vem o poder do cristão. E quando vem a tormenta, as águias não se escondem. Abrem suas asas que podem voar em alta velocidade e enfrentam a tormenta. Elas sabem que as nuvens escuras, a tempestade e os raios podem ter uma grande extensão. Mas lá em cima brilha o sol. Nessa luta podem perder penas e se ferir, mas não temem e seguem em frente. Depois, enquanto todo mundo fica às escuras embaixo, elas voam vitoriosas e em paz lá em cima. Mas as águias também morrem. Só que não se acha por aí um cadáver de águia. Porque quando elas sentem que chegou a hora de partir, não se lamentam nem ficam com medo. Procuram com seus olhos o pico mais alto, tiram as últimas forças de seu cansado corpo e voam os picos inatingíveis. E aí esperam o momento final. Talvez por isso o profeta Isaías compara os que confiam no Senhor a águias. Nós também temos uma vida cheia de desafios. Eles podem parecer impossíveis de serem vencidos. Mas lembre-se, descanse no Senhor, passe tempo com Ele e depois parta para a luta, sabendo que além da tormenta brilha o sol.

O Filho. Um homem muito rico e seu filho tinham grande paixão pelas artes e tinham de tudo em sua coleção. Mas o jovem precisou ir para a guerra e morreu em batalha quando resgatava outro soldado. O pai recebeu a notícia e sofreu profundamente a morte do seu único filho. Depois de algum tempo, um jovem bateu à sua porta com uma grande tela em suas mãos e disse: "O senhor não me conhece, mas eu sou o soldado por quem seu filho deu a vida. Ele estava me levando a um lugar seguro, mas foi atingido e morreu." Ele falava muito do senhor e de seu amor pelas artes. Então o rapaz estendeu os braços e disse: "Eu sei que não é muito, mas creio que seu filho gostaria que o senhor recebesse isto." Era um retrato pintado pelo jovem soldado. Ele agradeceu e ofereceu-se para pagar-lhe pela pintura. "Não", disse o jovem, "eu nunca poderei pagar o que seu filho fez por mim. Essa pintura é um presente." O pai colocou a tela à frente de suas grandes obras de arte. E sempre que alguém visitava sua casa, ele mostrava o retrato do filho antes de mostrar sua famosa galeria. Mas depois de algum tempo, o homem morreu e haveria um leilão de todas as obras de arte que lhe pertenciam. E o leiloeiro bateu seu martelo para dar início ao leilão. "Começaremos o leilão com a tela O Filho. Quem oferece o primeiro lance?", perguntou. Houve um grande silêncio. Então alguém disse: "Queremos ver as pinturas famosas. Esqueça esta." O leiloeiro insistiu: "Alguém oferece algo por esta pintura?" Finalmente uma voz: "Eu fico com ela." Era o velho jardineiro da casa. Sendo um homem muito pobre, não pôde oferecer muito. Então o leiloeiro soltou seu martelo e disse: "Sinto muito, damas e cavaleiros, mas o leilão chegou ao seu final." "Mas e as pinturas?", perguntaram os interessados. "Eu sinto muito. Quando me chamaram para fazer o leilão, havia um segredo no testamento do antigo dono. Não seria permitido revelar este segredo até este exato momento. Somente a pintura O Filho seria leiloada. Aquele que a comprasse herdaria absolutamente todas as suas posses, inclusive as pinturas famosas. O homem que comprou O Filho fica com tudo." Deus entregou seu único e amado filho para morrer por nós numa cruz. E assim como o leiloeiro, a mensagem hoje é: quem ama o filho tem tudo com o pai e herdará suas riquezas.

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1: 19:49.
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0: judeu nem grego, não há escravo nem livre, não há homem nem mulher, porque todos vós sois um em Cristo Jesus. Gálatas 3:28.
1: 19 horas e 54 minutos.

0: Eis que envergonhados e confundidos serão todos os que se irritam contra ti, tornar-se-ão em nada, e os que contenderem contigo perecerão. Isaías 41:11.
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2: 20 horas em ponto.
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Deus, suprirá todas as vossas necessidades, segundo as suas riquezas na glória em Cristo Jesus. Filipenses 4:19.

Certamente que a bondade e a misericórdia me seguirão todos os dias da minha vida, e habitarei na casa do Senhor por longos dias. Salmos 23:6.

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1: 20 horas e 15 minutos.
2: Assim vos diz o Senhor: não temais, nem vos assusteis por causa desta grande multidão, porque a peleja não é vossa, mas de Deus. 2 Crônicas 20:15.

0: esta é a confiança que temos nele, que se pedirmos alguma coisa segundo a sua vontade, ele nos ouve. 1 João 5,14.
1: Nosso desejo, Senhor, é ir além. Nós queremos ir além, Senhor, além de nós mesmos, além das nossas limitações. Queremos

0: Jesus dizia, pois, aos judeus que criam nele: Se vós permanecerdes na minha palavra, verdadeiramente sereis meus discípulos. João 8:31.
1: Não importa o tamanho do teu problema e da tua dor.

0: miséria vai passar.
1: Disse Jesus: Eu sou o caminho e a verdade e a vida. Ninguém vem ao Pai senão por mim. João 14:6.
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0: temor do Senhor é o princípio do conhecimento. Provérbios 1:7.
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2: 20:46.
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0: pecados. Amemo-nos uns aos outros, porque a caridade é de Deus. E qualquer que ama é nascido de Deus e conhece a Deus. 1 João 4:7.
1: 20 horas e 51 minutos.

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1: Seja muito bem-vindo a mais um Encontro com a Palavra. É um grande prazer estudar a Palavra de Deus com vocês. Esse estudo já nos trouxe as Epístolas de Pedro. No último programa, estudamos de maneira resumida o conselho para o casamento do apóstolo Pedro nos primeiros 7 versículos do 3º capítulo da sua primeira carta. Dos 7 versículos, 6 foram dirigidos às mulheres. No programa de hoje, gostaria de estudar um único versículo que Pedro dirigiu aos maridos. Ouça com atenção como Pedro se dirigiu aos maridos. Do mesmo modo, vocês, maridos, sejam sábios no convívio com suas mulheres e tratem-nas com honra, como parte mais frágil e co-herdeiras do dom da graça da vida, de forma que não sejam interrompidas as suas orações. A palavra que Pedro usou para iniciar seu conselho aos homens é a mesma com que ele iniciou seu conselho para as mulheres. Vou repetir. Quando você ouvir a expressão "do mesmo modo", faça a seguinte pergunta: do mesmo modo o quê, Pedro? Pedro responde: volte e olhe o modelo das Escrituras para o casamento. Você vê Cristo e a Igreja nos últimos versículos do capítulo 2? Certo, certo, maridos, neste modelo vocês são Cristo. Vocês são sábios no convívio com suas esposas? Vocês as amam como Cristo ama a sua Igreja? Vocês se entregam por elas como Cristo se entregou pela Igreja? Vocês são para as suas mulheres como Cristo é para a sua Igreja? Do mesmo modo, é a expressão muito importante deste versículo, do mesmo modo. Sejam sábios no convívio com suas mulheres. Sempre fui grato a Pedro por ter escolhido estas palavras. Fico muito feliz que ele não tenha dito: tenho entendimento no convívio com suas mulheres. Depois de alguns anos de casamento, decidi que nunca iria entender a pessoa com quem tinha me casado. E é claro, tenho certeza que ela também diria que depois de alguns anos de casamento, ela também não me entenderia. Pedro não disse aos maridos para entenderem suas mulheres. Pode acontecer de um homem e uma mulher estarem casados, mas de não se entenderem. Sejam sábios no convívio com suas mulheres. Você nunca vai entender sua mulher, mas pode ser sábio com ela. O que aconteceria se a mulher tivesse uma amnésia qualquer e o psiquiatra chegasse ao marido dela e dissesse: aqui estão 6 páginas para você descrever o histórico social de sua esposa porque os médicos não sabem nada sobre ela. Você saberia descrever quais são as peculiaridades de sua mulher? Toda mulher tem as suas.